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1: Graças a Deus, graças a Deus, meu amigo e minha amiga, que a mão poderosa do Altíssimo Deus, o Criador dos céus e da terra, abençoe a sua vida, a sua família, abençoe o seu trabalho, os seus negócios, tudo o que você faz. Preste atenção, meu irmão e minha irmã. Este é o programa Momentos de Fé, aqui na Rádio Fé Angola. Quem comunica consigo é o seu amigo de fé, o irmão Mateus. Amigo, amiga, a palavra do Senhor Jesus Cristo é clara quando diz que sem fé é impossível agradar a Deus. Se você, irmão, irmã, realmente quer agradar a Deus, se você realmente quer que os olhos de Deus estejam fixos sobre a sua vida, é necessário que você tenha a fé. O que é a fé? A fé é a certeza que nós temos da existência do Criador. Quando nós temos a fé, então nós não confiamos mais em homens, em coisas, em pessoas, etc. Não, nós confiamos em Deus, porque sabemos que só Ele tem o poder para transformar, para fazer o impossível se tornar possível na nossa vida. Falando do impossível, quantas são as pessoas que nesse instante acompanham esse programa, nos acompanhando num leito de dor? Pessoas que o médico já diagnosticou uma doença que não tem cura. Muito bem, não tem cura aos olhos físicos, aos olhos humanos. Mas por intermédio desse programa, meu irmão e minha irmã, nós vamos te provar, e você vai ver isso por meio da sua fé, que o teu problema, seja conjugal, seja na saúde, conforme falamos anteriormente, seja financeira, etc., tem sim solução. Tanto é que nós vamos, antes de terminar o programa, orar a Deus, vamos falar com Deus a seu respeito, e nós vamos consagrar essa água que se encontra em nossas mãos. E eu gostaria, por gentileza, que você preparasse aí também a sua água, porque quando usamos a fé, não na água, mas em Deus, o milagre realmente acontece. A água é apenas um ponto de contato entre Deus, a água e nós, para que então o poder dele se aperfeiçoe e se manifeste na nossa vida. Olha só o que diz a palavra do Senhor Jesus Cristo aqui no livro de Mateus, no capítulo 9, no versículo 1, diz assim: entrando no barco, passou para outra banda e chegou à sua cidade, e eis que lhe trouxeram um paralítico deitado numa cama. Meu amigo e minha amiga, então nós temos aqui um homem. Tinha um problema. Qual é o problema? Era paralisia. Nós não sabemos se esse homem já nasceu dessa forma. Nós não sabemos se contraiu essa doença. Mas a Bíblia é clara em dizer que na sua aldeia, o Senhor Jesus se deparou. Olha, foi trago, melhor dizendo, um homem paralítico. E Jesus, vendo a fé deles, das pessoas que trouxeram o paralítico e do próprio paralítico, né? Disse ao paralítico, Jesus falou para o paralítico: filho, tem bom ânimo, perdoados te são os teus pecados. Antes, meu amigo e minha amiga, do Senhor Jesus Cristo ter determinado a cura do paralítico, o Senhor Jesus falou sobre o perdão dos pecados. bem no fundo, o que o Senhor Jesus quer nos explicar sobre esse trecho bíblico é que existem pecados que trazem doenças físicas e principalmente doenças espirituais. Quando meu amigo e minha amiga vivemos na fofoca, na inveja, no adultério, doenças há que vamos contrair por conta desse pecado. Pessoas há que dizem assim, olha, eu pequei e por eu ter pecado, eu orei a Deus, Deus me perdoou e o assunto está encerrado. Sim, Deus perdoou, assunto está encerrado, mas não se esqueça que você, que eu, se pecarmos, ainda que formos perdoados, nós vamos colher o fruto do pecado. E se calhar é exatamente isso que você está a vivenciar. Você se calhar, meu amigo e minha amiga, está enfrentando um problema, não porque um demônio, um espírito, lançou esse problema na sua vida, não. Se calhar é por conta de um pecado que você praticou. Se calhar você roubou, matou, você se prostituiu, você adulterou, você enganou, você... Enfim, você desagradou a Deus. Então, o que é que você espera daquele que desagrada a Deus? Se você desagrada a Deus, obviamente que você vai colher os frutos do desagrado praticado por si, mas se você abrir o seu coração, repito, as consequências do pecado virão, mas se você abrir o seu coração, falar com Deus, o perdão dele vai se manifestar na sua vida, pese embora as consequências nos seguirem, mas você vai viver em paz. E é exatamente isso que nós gostaríamos de apelar para si, abrir o coração e confessar os pecados que você praticou para Deus. Porque só Deus, meu amigo e minha amiga, tem o poder para perdoar. Então, se alguém te ofendeu, se alguém te machucou, se alguém fez mal a si, aprenda a perdoar. Aprenda a abrir o seu coração para perdoar, para que Deus também venha te perdoar. Porque só liberando palavras de perdão é que nós também seremos perdoados. E quando o perdão vem, em seguida vem o milagre. Foi exatamente o que aconteceu com esse paralítico aqui do Mateus, no capítulo 9, versículo 1 até ao versículo 7. Esse homem foi perdoado depois que recebeu o perdão e ele seguiu a cura. Meu amigo e minha amiga, abra o seu coração. Entrega a sua vida para o Senhor Jesus. Entregar a vida para o Senhor Jesus, temos reiteradas vezes falado sobre isso, não é frequentar a igreja, não é ocupar um cargo dentro da igreja, não. Não é ser titular desta ou daquela função dentro da igreja, não é isso. Servir a Deus é ter a sua vida 100%, repito, 100% pautada na palavra de Deus. Ninguém aqui está a falar sobre perfeição, ninguém é perfeito. Eu tenho pecados, eu tenho erros, etc. A pessoa que está aí do meu lado a me acompanhar tem erros, etc. Todos nós temos erros, temos pecados, temos as nossas falhas. Mas o mais importante não é ter pecado ou deixar de ter pecado, que não é possível um ser humano viver aqui nessa terra e deixar de ter pecado. É impossível. Mas o mais importante é reconhecer que você pecou, que você falhou. Foi o que está escrito no livro de Apocalipse, quando o apóstolo João recebeu a revelação da parte de Deus e ele mesmo disse assim, olha, lembra-te, pois, de onde caíste. Ou seja, reconheça o teu pecado, arrepende-te e volta à prática das primeiras obras. Ou seja, você que andou até então na palavra de Deus, você que viveu a palavra de Deus, viveu mesmo, de verdade, a palavra de Deus e abandonou a fé, Deus pede que você volta. Repito, quando falamos em voltar, não estamos aqui a fazer menção desta ou daquela instituição religiosa. Não, estamos a falar em voltar na fé. Quantos eram verdadeiros servos? mas que infelizmente Satanás cegou os seus entendimentos e caíram. E eles estão apegados em coisas que você já sabe, são coisas que não agradam a Deus. Então, meu amigo e minha amiga, nós vamos orar a Deus, vamos falar com Ele para que o milagre aconteça. Mas antes mesmo do milagre acontecer, nós vamos liberar perdão conforme o Senhor Jesus liberou perdão para esse homem que estava com a vida cravada ou travada por conta do pecado. Só era paralítico porque tinha um pecado que impedia a vitória dele. Mas depois de receber o perdão de Deus, ele então foi curado. Fica com esta chamada, e depois dessa chamada, nós vamos voltar para o momento da oração. Chama o seu pai, sua mãe, seus irmãos, sua esposa, seu esposo, seus vizinhos. Chame o maior número de pessoas que você puder para se juntarem a nós para o momento da oração. Temos absoluta certeza, repito, absoluta certeza, que Deus Ele vai abençoar, tá bem? Vamos para esta chamada e voltamos daqui a pouco e já prepara o seu copo com água. Graças a Deus.
2: Observe a plantação de trigo. Certamente uma das mais belas paisagens que podemos contemplar. Mas não se engane, no meio desses ramos há também o joio. Tente identificá-lo. A olho nu é praticamente impossível, pois sua aparência durante todo o crescimento é semelhante à do trigo. Por isso, o Senhor Jesus, nessa parábola, ensinou a seus discípulos que apenas o tempo mostraria a real identidade de cada um. Deixai-os crescer juntos até a colheita, e no tempo da colheita, direi aos ceifeiros: ajuntai primeiro o joio, atai-o em feixes para ser queimado, mas o trigo recolhei-o no meu celeiro. E é aí que surgem as diferenças. Quando maduro e cheio de fruto, o trigo se inclina e se curva. O joio, por sua vez, não produz fruto e não se inclina. Ao contrário, se eleva entre os ramos de trigo e se sobressai. E é nesse momento que há separação. O joio é arrancado e o trigo guardado no celeiro. Ao olhar para a multidão dentro de uma igreja, todos parecem iguais. Ao orar, ao cantar e até ao falar das coisas de Deus. Porém, somente os nascidos do Espírito possuem os frutos de justiça e se inclinam como trigo diante da vontade de Deus. Já o cristão joio é orgulhoso, não aceita a disciplina. Gosta de aparentar uma suposta santidade, porém o seu interior é completamente tóxico. E sempre será assim. Onde há o trigo, haverá o joio para confundir, envenenar e, se possível, até arrancar o trigo para ser lançado no fogo. Somente o tempo revela o que está dentro de cada um. É na hora das lutas, dos desertos, quando somos sacudidos e até mesmo esmagados, que mostramos o que há em nós. Se formos trigo, os frutos aparecerão e permanecerão. Se for joio, logo não se curvará e mostrará sua verdadeira face.
3: Sempre me perguntei por que às vezes parece que as pessoas de má fé tem os mesmos ou melhores resultados do que as pessoas que praticam bem. E hoje, eu entendi.
4: De acordo com a parábola, o bom e o ruim podem até parecerem iguais por um tempo. Mas o próprio tempo se encarrega de mostrar quem é quem.

0: Meu Pai, no nome do Senhor Jesus Cristo, são centenas e milhares de pessoas que se encontram ligadas a esta transmissão. Pessoas, meu Pai, doentes, aflitas, oprimidas. Pessoas, meu Pai, rejeitadas por tudo e por todos. Ó, meu Pai, pessoas que já bateram em muitas portas, mas quanto mais portas batem, mais têm visto essas portas fechadas. Pessoas que se encontram no fundo do poço, e sem falar daquelas, meu Pai, que nem fundo do poço têm. Ou seja, pessoas humilhadas, desprezadas, pessoas que a sociedade considera que nem lixo, que nem esterco. Mas, ó meu Pai, no nome do Senhor Jesus Cristo, Senhor que é misericordioso, Senhor que é compassivo, Senhor que, meu Pai, usa a Tua graça para os desgraçados, venha nesse instante, meu Pai, e manifesta a Tua misericórdia e faz agora com que, meu Pai, este homem, esta mulher, meu Deus, tenha sensibilidade de reconhecer as suas falhas, suas fraquezas, para que ela então volte, meu Pai, nos seus braços e, consequentemente, venha o milagre na família, na saúde, na vida conjugal, no trabalho e, acima de tudo, na sua fé. Ó, meu Deus, que hoje e agora haja, meu Pai, consagração desta água. Todos aqueles, meu Pai, sejam católicos, evangélicos, espíritas, muçulmanos, budistas, bruxos, enfim, ateus que fizeram uso desta água, meu Pai, recebam a cura, o livramento dos problemas que até então vinham carregando. Meu amigo e minha amiga, seja perdoado pela fé e, consequentemente, receba a cura, o milagre na sua vida. Pai, nós te louvamos, te agradecemos e cremos na nossa vitória, hoje e amanhã e para todo sempre. Se você crê com fé, diga amém e diga graças a Deus. Graças a Deus. Meu amigo e minha amiga, pode agradecer a Deus, porque eu tenho a mais absoluta certeza que você foi perdoado, nós fomos perdoados e, consequentemente, a nossa vitória chegou. Agora, beba desse copo com água para consumarmos a nossa vitória. Graças a Deus.
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0: Graças a Deus. Graças a Deus. Meu amigo, minha amiga, como é bom falar com Deus. Como é bom clamar aquele que nós sabemos que realmente não falha, que realmente resolve o problema, que realmente faz o impossível se tornar possível. 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Por hoje vamos ficando por aqui. Caso nosso Deus permitir, amanhã estaremos de volta aqui prosseguindo com o programa Momentos de Fé. Deus abençoe a todos vocês, um forte abraço e graças a Deus.
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temos acompanhado que as profecias bíblicas, na sua maioria, já estão se cumprindo. Diariamente, as pessoas buscam informações em jornais e sites de notícias sobre algo que o livro sagrado já anunciava 2000 anos atrás. Mas não são apenas os sinais de guerras, epidemias, fome e terremotos que devemos nos atentar. A maior advertência do Senhor Jesus sobre esse período está passando despercebida. Certa ocasião, os discípulos perguntaram a Jesus em particular: "Dize-nos, quando serão essas coisas? E que sinal haverá da tua vinda e do fim do mundo?" E Jesus, respondendo, disse-lhes: "Acautelai-vos, que ninguém vos engane." O cenário atual do mundo prepara o caminho para o surgimento do anticristo, o falso pacificador, o suposto salvador da pátria que trará fim a todo este caos e, por fim, enganará as nações. Este ainda não se manifestou, mas o seu espírito já atua em toda a terra de forma silenciosa e devastadora nos nossos dias, implementando na mente das pessoas sorrateiramente suas ideias e pensamentos. A mesma arma usada no início da criação contra o ser humano será a mais perigosa e mortal de todos os ataques do diabo no final dos tempos: o engano. Este é o espírito do anticristo, do qual já ouvistes que há de vir, e eis que já agora está no mundo. O nome já revela sua identidade: aquele que se opõe a Cristo, a tudo que ele deixou e ensinou. Sua agenda tem como objetivo desconstruir tudo o que Deus criou, substituindo por seus ideais. Não é exatamente o que vemos por trás dessas ideologias? A banalização do casamento, a deterioração da família, a proibição de Bíblias nas escolas, leis em que crianças devem decidir qual sexo se identificam, governos criminalizando a fé cristã, a restrição e censura ao discurso do que é certo e o apoio ao que é contrário aos mandamentos. O espírito do anticristo está por toda parte: nas mensagens subliminares em desenhos, filmes e músicas, na opinião de intelectuais e influenciadores. Nunca uma geração foi mais enganada do que a atual. Diariamente bombardeada pelas fake news, em um mundo onde as pessoas odeiam a verdade e abraçam a mentira, os valores estão sendo invertidos. Filhinhos, é já a última hora. E como ouvistes que vem o anticristo, também agora muitos se têm feito anticristos, por onde conhecemos que já é a última hora. Cuidado! Este engano também está dentro das igrejas. Embora muitos tenham aparência piedosa e fiel, não pertencem à igreja espiritual do Senhor Jesus e estão a serviço das trevas para escandalizar, enganar, colocar dúvidas e esfriar outros com respeito à salvação. E nunca se viu tantos abandonando a fé como nos últimos tempos. Pessoas seduzidas e enganadas pelo brilho do ouro deste mundo, que quando despertarem, será tarde demais. Esteja em alerta. Não se deixe levar pelo coração corrupto e enganador. Atente-se para o primeiro e grande sinal dado pelo Senhor Jesus. Reflita na grandiosidade da sua alma e invista no que realmente importa. Aproveite enquanto a porta da salvação está aberta, porque a qualquer momento ela irá se fechar.

Senhor. Nós precisamos aprender a te adorar, Senhor, em espírito e em verdade. Aleluia. Levante sua mão comigo, levante. Você levanta a mão assim, você está se rendendo ao Senhor. Não importa se você está em pé ou sentado, você está se rendendo ao Senhor. Cante comigo.

Aleluia. Glória a Deus. Oh, tu é mais excelente, Senhor. Glória a Jesus.

Ele, somente a Ele. Seja a honra, a glória e o louvor para todo sempre. Oh, profundidade das riquezas.

Você já tem visto diariamente as notícias apocalípticas nos jornais. E escreva o que estamos dizendo. Amanhã, novamente, mais e mais notícias aparecerão. Muito bem alinhadas com o que já está profetizado. Fatos que causam espanto por um lado, mas para os salvos servem como alerta para seguir vigiando e se preparar para a volta de Jesus. Mas não se engane, não é só a volta dele que você deve estar alerta.

0: Alertas do Fim. Episódio de hoje: A Volta do Diabo. Talvez você nunca tenha pensado nisso, mas sabe quem também observa atentamente toda essa enxurrada de acontecimentos? Ele, Lúcifer, mais precisamente o Diabo e todo o exército do inferno, que não podemos ver, mas que não para de agir. Aliás, o Diabo tem considerado os fatos mais do que muita gente. Porque muito além dos sinais, ele vê o tempo se esgotando cada vez mais para levar a cada alma possível a mesma sentença que ele já recebeu: a condenação eterna. O Diabo odeia a todos, mas há um tipo de pessoa por quem ele tem mais sede: aquelas que ele perdeu. O objetivo dele é voltar para a vida de onde ele saiu e roubar a alma que Deus conquistou. Você tem ouvido as notícias de guerras na Europa e no Oriente Médio, mas tem outras guerras que não saem nos jornais, de que você participa todos os dias. Na sua casa, há uma guerra. Na sua mente, há uma guerra. Um ataque maciço do inferno para tentar voltar para a vida. E ele não precisa de muito. Uma pequena brecha já é o suficiente para um grande estrago. O trabalho de preparar espaço para este retorno é lento, para que você não perceba, mas tem se intensificado nesses últimos dias. Quanto menos tempo resta, mais força ele emprega. Uma ofensiva sem tréguas, que infelizmente em muitos casos tem dado resultado. E vamos provar. O exemplo a seguir trata-se de uma pessoa que um dia esteve livre do mal, mas infelizmente teve sua vida novamente ocupada.
1: Qual o nome que você...
2: Exu das Almas Preciosas.
1: Repete.
2: Exu das Almas Preciosas.
1: Por que que o seu nome é de Almas Preciosas?
2: Porque a alma dela é preciosa.
1: Porque a alma dela é
2: preciosa. Eu vim buscar.
1: Você veio buscar?
2: Sim.
1: Almas são preciosas para você?
2: São. Ela quer voltar e eu não vou deixar. Ela quer voltar e antes dela voltar eu levo ela.
1: Quer dizer que ela quer voltar para a igreja e você quer levá-la antes dela voltar?
2: Sim.
1: Se afastou.
2: Se afastou.
1: Quais são os problemas que ela está vivendo hoje que você é o causador?
2: Ela se envolveu com drogas, bebidas.
1: Que droga que você faz ela usar?
2: Cocaína, crack.
1: Cocaína?
2: Maconha, canove, tudo.
1: Cocaína, crack, maconha, canove?
2: É tudo.
1: Ela está na lama.
2: Tá.
1: Você colocou ela na lama?
2: Coloquei.
1: E o seu objetivo principal?
0: Veja no que essa vida se transformou por não vigiar. Não é à toa que o Espírito Santo é bem categórico ao nos alertar: não deis lugar ao diabo. Você entendeu? Não deis lugar ao diabo. Sabe por quê? Porque a partir do momento que ele encontrar lugar, a sua vida vai ficar 7 vezes pior. Isso não é uma ameaça. Isso é um aviso de quem se importa. Note, não é o diabo que toma lugar. É você quem dá. No que você olha, fala, pensa, tudo isso serve como atalho para a sua vida. Vigiar tem que ser o tempo todo. Não há licença nesta guerra. Nessa estratégia de pegar os distraídos, o diabo já voltou para bispos, pastores, obreiros e membros. Gente nova e gente antiga. Ninguém está imune, se não cuidar. A ordem é vigiar em todo o tempo, para que na sua vida o diabo não volte antes de Jesus voltar.

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0: Parece até engraçado, mas esta é a real situação da maioria das pessoas no mundo atual. Mesmo com o barulho ensurdecedor dos sinais claros e evidentes do fim, não despertam. Estão dormindo o sono da morte. 2023 mal começou e duas notícias tomaram conta dos jornais e sites por todo o mundo.
1: Fala agora, gente, do fim do mundo.
2: O Conselho de Segurança Atômica dos Estados Unidos adiantou o chamado relógio do apocalipse.
1: O chamado relógio do juízo final foi adiantado para 90 segundos perto da meia-noite.
3: A partir de agora, nós teremos uma contagem regressiva de um desastre que colocaria fim à vida humana.
4: Para o relógio do apocalipse, faltam 90 segundos para o mundo acabar.
5: 90 seconds to midnight.
6: A rotação do núcleo da Terra teria zerado nos últimos anos.
7: Alterações no seu comportamento podem interferir nos níveis do oceano, na temperatura do planeta e até mesmo na duração dos dias.
8: Obviamente, é uma notícia de impacto mundial.
0: 90 segundos para o fim. Alterações no planeta. Dias mais rápidos. Mais uma vez, as comprovações científicas se alinham com as profecias bíblicas descritas há milhares de anos. O raciocínio desses especialistas não religiosos reforça um pouco o tempo que falta para chegarmos ao fim de tudo nessa Terra. Porém, o mais assustador não são essas notícias, mas principalmente como o ser humano se mantém adormecido diante de tantas evidências. A Terra precisa pegar fogo, e como estão as pessoas? Vivendo suas vidas como se nada estivesse acontecendo. Ah, humanidade! Se soubesse o que de fato é importante, não sofreria tanto. Se tivesse noção do que é a eternidade, logo parariam de se preocupar tanto com este mundo e cuidariam do destino da sua alma. O despertador de Deus está soando. É hora de se levantar, de parar de brincar de ser cristão, de voltar para os braços do Pai. Esqueça a mágoa, o passado, quem te feriu. Esqueça o lado de fora. Esqueça os enganos do coração. É hora de se separar da sujeira deste mundo. É tempo de sair da escuridão e de se revestir da armadura de Deus para manter-se salvo. Vamos! Levanta-te antes que seja tarde. O pouco tempo que ainda resta, cuide da sua eternidade. Viva agora como se de fato restassem apenas 90 segundos. Quão perto estamos da meia-noite? Quanto tempo falta para findarmos o último capítulo da humanidade? Se o relógio do apocalipse daqui é uma alegoria, o relógio do céu é real e os seus ponteiros marcam de forma exata os últimos minutos de oportunidade que o mundo tem para se voltar para o Todo-Poderoso. Você decide se levantar agora ou ainda tirar um cochilo.

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Você já tem visto diariamente as notícias apocalípticas nos jornais. E escreva o que estamos dizendo. Amanhã, novamente, mais e mais notícias aparecerão. Muito bem alinhadas com o que já está profetizado. Fatos que causam espanto por um lado, mas para os salvos servem como alerta para seguir vigiando e se preparar para a volta de Jesus. Mas não se engane, não é só a volta dele que você deve estar alerta.

Portas do Fim. Episódio de hoje: A Volta do Diabo. Talvez você nunca tenha pensado nisso, mas sabe quem também observa atentamente toda essa enxurrada de acontecimentos? Ele, Lúcifer. Mais precisamente o diabo e todo o exército do inferno, que não podemos ver, mas que não para de agir. Aliás, o diabo tem considerado os fatos mais do que muita gente. Porque muito além dos sinais, ele vê o tempo se esgotando cada vez mais para levar a cada alma possível a mesma sentença que ele já recebeu: a condenação eterna. O diabo odeia a todos, mas há um tipo de pessoa por quem ele tem mais sede: aquelas que ele perdeu. O objetivo dele é voltar para a vida de onde ele saiu e roubar a alma que Deus conquistou. Você tem ouvido as notícias de guerras na Europa?

0: Europa e no Oriente Médio. Mas tem outras guerras que não saem nos jornais, de que você participa todos os dias. Na sua casa, há uma guerra. Na sua mente, há uma guerra. Um ataque maciço do inferno para tentar voltar para a vida. E ele não precisa de muito. Uma pequena brecha já é o suficiente para um grande estrago. O trabalho de preparar espaço para este retorno é lento, para que você não perceba, mas tem se intensificado nesses últimos dias. Quanto menos tempo resta, mais força ele emprega. Uma ofensiva sem tréguas, que infelizmente em muitos casos tem dado resultado. E vamos provar. O exemplo a seguir trata-se de uma pessoa que um dia esteve livre do mal, mas infelizmente teve sua vida novamente ocupada.
1: Qual o nome que você...
2: Enxu das Almas Preciosas.
1: Pet?
2: Enxu das Almas Preciosas.
1: Por que que o seu nome é de Almas Preciosas?
2: Porque a alma dela é preciosa e eu vim buscar. Ela quer voltar e eu não vou deixar. Ela quer voltar e eu arrasto ela voltar e eu levo ela.
1: Ela se afastou.
2: Se afastou.
1: Quais são os problemas que ela está vivendo hoje que você é o causador?
2: Ela se envolveu com drogas, bebidas.
1: Que droga que você faz ela usar?
2: Caindo.
1: Colocou ela na...
2: Coloquei.
1: O seu objetivo principal.
0: Veja no que essa vida se transformou por não vigiar. Não é à toa que o Espírito Santo é bem categórico ao nos alertar. Não deis lugar ao diabo. Você entendeu? Não deis lugar ao diabo. Sabe por quê? Porque a partir do momento que ele encontrar lugar, a sua vida vai ficar 7 vezes pior. Isso não é uma ameaça. Isso é um aviso de quem se importa. Note, não é o diabo que toma lugar. É você quem dá. No que você olha, fala, pensa, tudo isso serve como atalho para a sua vida. Vigiar tem que ser o tempo todo. Não há licença nesta guerra. Nessa estratégia de pegar os distraídos, o diabo já voltou para bispos, pastores, obreiros e membros. Gente nova e gente antiga. Ninguém está imune, se não cuidar. A ordem é vigiar em todo o tempo, para que na sua vida o diabo não volte antes de Jesus voltar.

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1: Episódio de hoje. Nova Pátria. Novo nome. Decapitados. Devorados por leões. Apedrejados. Cerrados ao meio. Queimados vivos. Assim morriam os cristãos na igreja primitiva. Nunca fomos bem-vindos aqui neste mundo. Somos estrangeiros e peregrinos nesta terra. Eles já sabiam que a sua verdadeira pátria estava em outro lugar. Agora desejam uma pátria superior, isto é, a celestial. Por isso também Deus não se envergonha deles, de se chamar seu Deus, porque já lhes preparou uma cidade. O que esperar desse mundo cruel, decadente e egoísta, dominado pela corrupção e mentira? O ser humano anseia encontrar um lugar onde possa viver em paz, ou pelo menos de uma forma digna com sua família nesta terra. E só de ouvir que esse lugar pode existir, é capaz de fazer tudo. Desde 2014, mais de 50 mil pessoas morreram em todo o mundo tentando imigrar para outro país. Muitas afogadas, outras de calor, fome, sede. Entregam suas próprias vidas e as de seus filhos numa busca incerta, por uma esperança de dias melhores. Mas quem sobrevive logo percebe que não há lugar no mundo que possa dar aquilo que procura. Saem de um governo imperfeito e entram em outro governo imperfeito. Ao longo dos milênios, absolutamente nenhum regime político e nenhuma forma de governo que o mundo testou deu certo. Todos falharam. Não se iluda. Este mundo não vai melhorar. Por isso, Deus estabelecerá um novo reino, um lugar de justiça e ordem, sem nenhum tipo de corrupção. No reino dos céus, Deus mostrará o que é um governo de verdade, um reino de paz, organizado e perfeito. Nesse governo, não haverá mais nenhuma lágrima, nenhuma dor pelas injustiças. Quem não gostaria de morar num lugar assim? O problema é que todos querem entrar, mas não querem pagar o preço. Querem o céu, mas não querem deixar a mágoa. Querem entrar no céu, mas de mãos dadas com o amante. Se para entrar em qualquer país deste mundo, temos que nos encaixar às suas regras e leis, por que seria diferente neste lugar tão santo? Essa pátria não é para curiosos e aventureiros. Está preparada para aqueles que abriram mão deste mundo e de suas vontades, que mantêm os seus olhos firmes no céu. O trajeto até lá exige sacrifício, foco e perseverança. Muitos que pareciam chegar lá ficaram pelo caminho. Mas, para você, que aspira por essa pátria, que almeja um dia habitar com seu Senhor por toda a eternidade, há uma promessa. Ao que vencer, darei a comer do maná escondido, e dar-lhe-ei uma pedra branca, e na pedra um novo nome escrito, o qual ninguém conhece, senão aquele que o recebe. Neste grande dia, nesta nova pátria, receberemos uma nova identidade, a nossa cidadania permanente no reino dos céus. Na antiguidade, a pedrinha branca era usada como ingresso em banquetes e eventos importantes. Neste grande dia, ingressaremos ao maior dos banquetes, preparado pelo próprio Senhor Jesus. Hoje participamos do pão e do cálice na Santa Ceia, mas em breve, muito em breve, cearemos com Ele na Cidade Eterna. Logo nós, que fomos tirados do Vale de Ossos Secos, sentaremos ao lado de Abraão, Isaque, Jacó e tantos outros heróis da fé que alcançaram o maior prêmio, a salvação da alma. A mesa já está preparada. Não se esqueça, é preciso ser um peregrino nesta terra para ser um habitante do céu.

0: Uma época onde não haviam leis. E cada um vivia segundo suas convicções. Um homem chama a atenção de Deus.
1: Abraão.
0: Com uma conduta que ia na contramão de costumes da época, Abraão se destaca aos olhos de Deus por revelar em seu procedimento o que Deus deseja encontrar em cada um de nós. A fidelidade.
2: Você precisa de um herdeiro. Não sou eu que vou te dar um filho. Não dá mais.
3: Eu não quero mais falar disso. E?
2: Então quando? A gente não sabe o dia de amanhã. E se for tarde demais?
3: Chega! Não quero me casar com outra. Quantas vezes eu tenho que repetir?
0: Em toda a sua trajetória, nenhum benefício ou vantagem foi mais importante que preservar a integridade de seu caráter. Um dos momentos onde vemos isso claramente acontece quando, ao vencer a guerra contra os reis no resgate de seu sobrinho Ló, o valor de sua justiça e fé excede o de toda uma riqueza deixada pela guerra.
4: Não posso aceitar, rei Bera.
5: Mas por que não, Abraão? Você fica com todas as riquezas. Eu só quero o povo.
2: Meu marido, sempre tão generoso.
4: O Deus, Criador dos céus e da terra, eu juro que desde um fio até a correia de um sapato, não tomarei nada do que te pertence. Assim não terá motivos para dizer que me enriqueceu.
0: E a sua fidelidade a Deus, demonstrada no gesto de consideração.
4: Tudo que conquistei foi o Senhor Deus que me deu. Por isso, eu reconheço e quero devolver o dízimo.
0: A honra pela sua palavra, a consciência e consideração pelo que era alheio e a obediência à voz da fé o fez ser instituído pelo próprio Deus como seu referencial neste mundo. Olhai para Abraão, vosso pai, e para Sara, que vos deu a luz, porque era ele único quando eu o chamei. O abençoei e multipliquei. Abraão não era um homem perfeito, mas suas atitudes mostravam claramente que seu maior prazer não estava em nada que possuía, mas sim em agradar a Deus acima de tudo. Por isso se tornou o pai da fé, aquele a quem todos os que desejam viver pela fé devem imitar, para assim desfrutarem da justiça de Deus. Episódio de hoje: as igrejas que não vão subir. Há quanto tempo ouvimos que Jesus está voltando? Que o mundo está acabando? Que a igreja vai subir? Muitos dos que ouviram quando criança já estão velhos. E até agora, a igreja ainda não subiu. Mas só há um detalhe que a maioria não percebe. Olhe bem para estes rostos. Você sabe quem são estas pessoas? Estes são os que foram promovidos para a Igreja Celestial. Em um levantamento somente de obreiros, pastores e esposas da Igreja Universal, apenas nos últimos 10 anos, quase 7 mil pessoas partiram. Fora membros e frequentadores. E claro, os de outras igrejas que também morreram salvos por todo o mundo. Certamente você se lembrou de alguém agora. É, a igreja já está sim, subindo. Aos poucos, Deus está recolhendo os seus. Alguns viveram muitos anos. Outros, poucos. Quantas lutas não passaram? Quantas almas a mais não ganharam? Quantos foram testados a praticar o que pregaram? Venceram o tempo. Viram seus corpos pouco a pouco envelhecendo. Mas o prazer em servir era o mesmo do início. Do primeiro amor. Do primeiro uniforme. Da primeira reunião realizada. A maioria desconhecida por quem assiste, porém bem conhecida por Deus. O maior testemunho que existe não é a cura do câncer, a libertação dos vícios ou as conquistas materiais. O maior testemunho que existe é permanecer. O justo não morre, o justo é promovido. Promovido a servo bom e fiel, que foi fiel no pouco e agora está no muito. Não chore por elas. Chore por você que ainda está neste mundo e precisa lutar pela salvação da sua alma. Para com quem é fiel, fiel te mostras. Com o íntegro, também íntegro. Com o puro, puro te mostras. Com o perverso, inflexível. Mas não se iluda em fazer parte apenas de uma igreja física, porque a igreja de tijolos não vai subir, e quem só fizer parte dela vai ficar para trás, com os tijolos. As igrejas que não subirão são as igrejas dos fingidos, dos magoados, dos maliciosos, dos fofoqueiros, dos materialistas. A igreja instituída pelo Senhor Jesus é o reino de Deus nesta terra. É também um ensaio para o que viveremos no céu. Ele reunirá seus filhos lá em cima. Por isso faz questão de reuni-los aqui embaixo e alertar para que não deixem de congregar. Afinal, uma brasa fora do braseiro logo se apaga. Um dia, toda a igreja de Jesus enfim será reunida dos quatro cantos, onde não haverá placas, rótulos, raça ou cor. Seremos todos um só com Deus. Por isso, lute. Lute até o último segundo, como todos estes que permaneceram e que hoje desfrutam do lugar dos lugares, de um novo corpo, do verdadeiro descanso. Não porque mereceram, mas porque perseveraram e se apossaram da promoção que a alma tanto anseia receber. Chegastes ao Monte Sião e à cidade do Deus vivo, a Jerusalém Celestial, à Universal Assembleia e Igreja dos Primogênitos, que estão inscritos nos céus.

Ouvir o choro incessante de uma criança às vezes é desesperador. Mas existe uma tática antiga e infalível para cessar esse incômodo. O chocalho. Parece até um objeto mágico. Chocalhou, pronto, para de chorar. A criança fixa os olhos encantada com aquele movimento, o barulho, as cores, tudo chama a atenção dela. Quem nunca apelou para esse método? Porém, o diabo também tem usado dessa estratégia para atrair a atenção de muitos nesse mundo. Ele sabe que uma das inclinações do ser humano são os olhos, como foi a queda de Adão e Eva. O mundo trabalha com as cores, as luzes, os holofotes, tudo com o objetivo de atrair a atenção das pessoas. Muitos vão ao delírio com a pirotecnia de um show e são tomados de uma emoção que, por fim, não lhe mudará em nada. Quem nunca se decepcionou com uma roupa que, na vitrine, vestida no manequim, rodeada de jogos de luzes, parecia ser maravilhosa, e quando levou para casa e vestiu, não era nada daquilo que seus olhos visualizaram. O brilho desse mundo é enganoso, porque por trás dele carrega-se a verdadeira intenção do diabo, que é desviar o ser humano do foco mais importante, a salvação de sua alma. Nos dias de hoje, são tantos os atrativos, jogos, séries, redes sociais, vídeos engraçados, shows, uma infinidade de conteúdos que gastam o nosso tempo. O mal tem roubado a atenção das pessoas, que acabam tirando os olhos do que de fato é mais importante. Estão tão hipnotizadas com os assuntos desse mundo que pouco se importam com a sua salvação. E é isso que Satanás deseja: atrair a atenção para roubar-lhe o seu bem mais precioso. Essa é uma serpente chamada cascavel chifruda. Sua habilidade é se camuflar entre as areias do deserto, deixando apenas visível um pedaço de sua cauda, como isca, para atrair a presa que lhe servirá de alimento. Não demora muito e um lagarto curioso aparece, atraído pelo movimento do chocalho. A cascavel chifruda ataca numa velocidade incrível, não dando nenhuma chance da sua presa escapar. O pecado vem disfarçado daquilo que a pessoa mais é atraída. O diabo nunca irá se apresentar na figura de chifres, cauda e um tridente na mão. Ele se mostra como algo sedutor e atraente. Mas quando atrai sua presa, revela sua verdadeira face e intenção: arrastar aquela alma para o inferno. Há caminhos que ao ser humano parecem ser as melhores opções de vida, mas ao final conduzem à morte. Só existe uma forma de não se deixar levar pela estratégia do mal: ocupando seus pensamentos com as coisas de Deus e se esvaziando das coisas desse mundo. O ser humano tem jogado fora o seu precioso tempo com as coisas que em nada acrescentam em suas vidas. Cuidado, pois o chocalho do diabo já levou muitos às profundezas do abismo.

Episódio de hoje: O Golpe da Graça. Queremos hoje te convidar a fazer uma pesquisa que talvez você nunca tenha feito. Lugares mais difíceis de chegar. Quais serão? Nessa lista, encontramos de montes e cavernas a lugares construídos pelo homem. K2, no Paquistão, a segunda maior montanha do mundo. Fort Knox, onde está localizado o depósito de ouro dos Estados Unidos. A área militar restrita, conhecida como Área 51. A cratera de Bossave, em Papua Nova Guiné. Mas nessa lista ficou faltando o lugar mais difícil de todos. Ali, isolado no topo, deveria estar o Reino dos Céus. Aliás, o que não faltam são mitos sobre esse lugar. O que talvez justifique o fato de tanta gente acreditar que é para pessoas bondosas e que basta não fazer determinadas coisas, a ida para lá é certa. Ou que é possível se limpar dos pecados em um purgatório depois da morte, antes de ir para o céu. Ou mesmo que Deus aceitaria todos ali indistintamente. Mitos que acabam encobrindo a real essência deste lugar e o fato de que pouquíssimos conseguirão chegar lá. Por um motivo, uma das principais características do Reino dos Céus é a justiça perfeita. Por isso, ninguém entra nele pelas boas obras. A salvação só vem pela fé em Jesus, a obediência à sua palavra. Enquanto este mundo se esforça para se tornar a filial do inferno, o Reino dos Céus é um lugar de total santidade. Recebemos de Deus, sem merecer, o direito de ser salvos. O nome desse favor é graça. Mas seria justo se limpar pelo sacrifício dele e continuar vivendo na sujeira? Existe um setor empenhado em te fazer errar o alvo. Você talvez nunca tenha ouvido falar, mas certamente já foi vítima de suas estratégias inúmeras vezes. É o Departamento de Marketing do Inferno. Ele trabalha noite e dia para convencer consumidores a comprar as ideias do diabo e evitar que eles cheguem ao céu. Uma das ideias promovidas por esse setor é de que uma vez salvo, salvo para sempre, pois a graça de Deus seria suficiente para garantir o céu, mesmo para quem permanece no pecado. Acreditando nisso, quem vai se empenhar para se manter na fé? Se você assiste aos noticiários, certamente já ouviu falar de golpes financeiros. Atraído pelo lucro fácil, quem cai nesses golpes aceita fazer depósitos para o golpista e acaba perdendo todo o dinheiro. Espiritualmente, o golpe da graça também funciona assim. Quem é atraído por essa ideia enganosa quer a salvação sem sacrifício e aceita apostar nisso a sua eternidade e a sua alma. Consome o pecado. Espera que no final a graça e a misericórdia paguem a conta para voltar a pecar. O Departamento de Marketing do Inferno mistura a verdade com a mentira para criar meias-verdades, usando até a palavra de Deus. Muito cuidado! Quem cai nesse golpe perde muito mais que dinheiro. Perde a própria alma. A verdade é que a graça não é de graça. Segui a paz com todos e a santificação, sem a qual ninguém verá o Senhor.
Ou seja, se separar do pecado é pré-requisito para a salvação. Não se deixe enganar. Para a eternidade com Deus, é necessário passar primeiro pelo arrependimento. E esta é a parada obrigatória de quem se arrepende. O símbolo de quem morreu para a injustiça. Quem não passar por aqui, dificilmente vai entrar lá. Somente com a atitude de arrependimento e uma vida de obediência à palavra de Deus, você deixa o reino deste mundo e se habilita a passar a eternidade no lugar que Ele preparou. E essa decisão é inteiramente sua.

graça recebi por sua cruz, da morte me livrou.

Com toda a sinceridade, é isso que eu espero para essa noite. Coisas lindas sejam produzidas pelo Espírito Santo de Deus em nossos corações. Que você saia daqui cheio de esperança. Por causa do Senhor. Por causa do Senhor que atua através das canções. E a gente vai relembrar agora uma canção do grupo Elo. É da sua época? As mulheres... Não! E o Juninho vai tocar um instrumento muito legal. Mostra aí, Juninho, enquanto eles trocam a fita. Olha que coisa simples, né? Então, dá uma ideia. Eu ia dizer assim, uma ideia para as mulheres quando lavarem roupa, mas isso é machismo. Então, quando você, homem ou mulher, decidir lavar roupa, olha lá, dá para tirar um som no tanque e cantar e adorar o Senhor. Olha que benção.

0: Olha, gente, é uma alegria tão grande. Vocês são novinhos, mas vocês vão chegar lá. Né? Quando o cabelo começar a crescer aqui, não mais aqui, não é? Mas é tão bom a gente sentir os anos passando e sentindo Deus nos dando momentos como esse, onde o Paulo, sem dúvida alguma, poderia ser meu filho, e ele tem a coragem de me convidar para cantar com ele. Eu fico tão feliz mesmo, e muito desejoso de que Deus continue abençoando, e eu creio que assim será, porque Paulo faz parte de uma nova geração séria com relação às coisas de Deus. Eu reconheço.
1: Eu pedi para ele cantar mais uma com a gente, vocês concordam?
0: Então, ok.

Os céus proclamam a glória de Deus. O firmamento demonstra a habilidade de suas mãos. Dia após dia, eles continuam a falar. Noite após noite, eles o tornam conhecido. Não há som nem palavras, nunca se ouve o que eles dizem. Sua mensagem, porém, chegou a toda a terra, e suas palavras aos confins do mundo. Deus preparou no céu uma morada para o sol. Dela o sol irrompe como um noivo depois do casamento. Alegra-se como valente guerreiro em seu caminho. O sol nasce numa extremidade do céu e realiza seu trajeto até a outra extremidade. Nada pode se esconder do seu calor. A lei do Senhor é perfeita e revigora a alma. Os decretos do Senhor são dignos de confiança e dão sabedoria aos ingênuos. Os preceitos do Senhor são justos e alegram o coração. Os mandamentos do Senhor são límpidos e iluminam a vida. O temor do Senhor é puro e dura para sempre. As instruções do Senhor são verdadeiras e todas elas são corretas. São mais desejáveis que o ouro, mesmo o ouro puro. São mais doces que o mel, mesmo o mel que goteja do favo. São uma advertência para teu servo, grande recompensa para quem os cumpre. Quem é capaz de distinguir os próprios erros? Absolve-me das faltas que me são ocultas. Livra teu servo dos pecados intencionais. Não permitas que me controlem. Então serei inculpável e inocente de grande pecado. Que as palavras da minha boca e a meditação do meu coração sejam agradáveis a ti, Senhor, minha rocha

Eu quero trazer uma convidada que me abençoa todos os dias. Eu queria que ela viesse também adorar o Senhor conosco. Ela não apenas é minha esposa, mas amiga do Leandro. Tem um significado para a gente nessa noite. E eu queria receber com muito carinho e muito amor a minha esposa, Rebeca Neves.

0: Se, pois, o Filho vos libertar, verdadeiramente sereis livres.
1: Vamos relembrar as canções da Apocalipse.

0: a fé e a inteligência trabalham juntas. Embora a fé seja encarada como loucura para esse mundo, ela é inteligente porque nos faz saber que temos direito à felicidade. A fé faz com que recusemos uma vida de derrotas e conquistemos uma vida de vitórias. Se tudo não está de acordo com os seus ideais, está na hora de você refletir com a sua inteligência e usar a sua fé para trazer à existência os desejos de seu coração.
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0: Essas imagens tomaram o mundo na última semana. O estado da Flórida, nos Estados Unidos, esteve na rota destruidora do imenso furacão Milton. Além do enorme prejuízo material, algumas vidas, infelizmente, se perderam. E só não foi pior, por causa de um detalhe muito importante. O alerta, emitido dias antes da sua chegada.
1: Brand new urgent information just in for a category 5 storm.
0: Não é todo mundo que, em sã consciência, ignora o alerta. Ainda mais quando o que vem pela frente é inevitável. E nessas horas, não há tempo para negociação. Ou você age, ou vai pagar caro. E se o preço para se salvar for deixar tudo para trás, esse é o menor dos problemas. Milhões deixaram a Flórida. Escolha óbvia de quem teve que perder para ganhar. Isso mostra exatamente como somos. Alertas, avisos, tudo que apresenta ameaça, logo desperta na multidão ação imediata e ágil. E isso dá à luz a uma pergunta. Será que as pessoas estão atentas à mensagem que está bem além do furacão Milton? Mas não só o furacão Milton. Será que as pessoas, será que você consegue ver o que está além de cada bomba que explode nas guerras em andamento? Será que você consegue ver o que está por detrás de cada catástrofe da natureza? Do alerta que cada novo vírus traz? Você consegue ouvir o estrondoso alerta por trás da frieza e maldade humana? E de tantas outras coisas acontecendo ao mesmo tempo que afunilam para o mesmo significado? Todos os dias, uma, duas, três, dezenas, centenas, incontáveis notícias são despejadas neste mundo. E você ainda não percebeu que não são apenas notícias? Não, não são só notícias, não. Os jornais estão pregando a Bíblia todos os dias. E daqui a pouco, algo muito maior acontecerá aqui neste mundo. E cabe a você, não só ouvir, mas entender e se preparar aos alertas do fim. A nova série, e talvez os últimos avisos, enquanto há tempo. A partir desta quarta-feira, em todas as igrejas universais. Traga sua Bíblia.

Você já tentou desenhar uma linha reta? Depois, faça esse experimento. Sem a ajuda de uma régua, não é tão simples assim. E se não é fácil fazê-la em um simples pedaço de papel, maior ainda é a dificuldade de andar em linha reta. E você vai entender isso hoje. Nesta vida, existem muitos caminhos. Mas o mais importante e também o mais difícil, o da salvação da alma, trata-se de um caminho que não possui desvios. É como uma linha reta, e você tem que andar por ela. Mas como manter um percurso linear se dentro de nós já existe algo que nos impede naturalmente de andar em retidão? E isso comprovado pela própria ciência. Ninguém consegue andar em linha reta. Um experimento realizado por cientistas alemães mostrou que, de olhos vendados, o ser humano é fisicamente incapaz de manter uma trajetória linear. Esse fato material é também o retrato da realidade espiritual de cada um de nós. Mesmo quando acreditamos estar andando em linha reta, inevitavelmente nos desviamos, para a direita ou para a esquerda. O motivo disso permanece um mistério para a ciência. A única coisa evidente é que existe algo dentro de mim e de você que nos impede de andar em retidão. Podemos até tentar sozinhos percorrer este reto caminho, mas não tem jeito. Sozinhos, o desvio é certo. Assim é também sua vida espiritual. Enquanto o Espírito Santo, o verdadeiro guia, não estiver dentro de você, é assim que você está, caminhando de olhos vendados, exposto às perigosas linhas tortuosas deste mundo, num percurso impossível de se manter sozinho. Assim como para traçar uma linha reta, você precisa do auxílio de uma régua. E para caminhar sem se desviar, precisa tirar a venda dos olhos. Só com o Espírito Santo será possível andar no caminho que te levará para a salvação. O único que te dará condições de não se desviar nem para a direita, nem para a esquerda. Quem anda por este mundo sem o Espírito Santo pode até achar que está andando reto, mas as suas pegadas mostram um rastro dos

0: Angola, boa tarde, são 17 horas no país.
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1: 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Boa tarde, Angola.

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0: Angola, boa tarde. Boa tarde, já chegamos. E começa assim mais uma semana. Mais uma semana começa. E assim vem aquele ar de... Epá, já temos que voltar ao trabalho. É. Terminou o final de festa. Terminou o relaxo. Terminou o dia da igreja. Terminou tudo. E regressamos à nossa rotina de trabalho. Sejam todos bem-vindos. Hoje é segunda-feira, 24 de agosto de 2026. Está no ar mais uma edição do nosso e o vosso programa Pôr do Sol. A vibe que aquece a cidade.
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0: Chegamos, energia positiva no ar. Vamos até bem perto das 18h30. É só sucesso na sua rádio.

0: Nós somos a vibe que aquece a cidade. Seja muito bem-vindo, caríssimo ouvinte. Se é a primeira vez que nos acompanha, sabe que este é o melhor programa, era só estar. Seja bem-vindo, não vai se arrepender de estar na nossa companhia até bem perto das 18h30.
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0: Obrigado a todos que nos acompanham pelo carinho da vossa audiência. Este é o programa Top Líder em Audiência.
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0: 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Somos nós, o programa Pôr do Sol, campeão em audiência, aqui na Rádio Fé Angola.
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0: Já chegamos. Chama os amigos, chama os irmãos, chama a tia, chama o tio, chama o papá, chama a mamá, porque o Pôr do Sol já está no ar.
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0: Viemos para fazer a festa na rádio até bem perto das 18h30. São nesse momento 18 horas ou 17h11.
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0: Este programa lhe concede boa música, momentos incríveis, um locutor à altura do seu gosto e assuntos do seu interesse. Hoje é segunda-feira, seja bem-vindo, vamos aquecer a cidade. Boa tarde, Angola!
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0: Somos a vibe que aquece a cidade. Do outro lado, Mateus Felipe Nkusso, na coordenação geral deste bom programa, acompanhado pelo Armindo Pedro Moanha, a supervisionar, está aqui deste lado a comunicar consigo, garantindo também a técnica e produção deste bom programa, o Charado Altíssimo.
4: Jesus Dias.
0: O único locutor em Angola que não bebe Fanta, mas está sempre fantástico.
5: Fantástico.
0: Oba, oba, já chegamos.
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0: Obrigado pelo carinho da sua audiência. Atenção que neste programa não faltam bons assuntos. E para participar dos nossos assuntos, marque no seu telemóvel, no seu WhatsApp, 956-08-3866. É o número certo para nós sabermos quem está aí.
6: Quem está aí? Quem?
0: 956-08-3866. Participe, vamos fazer a festa na rádio. Também estamos na nossa live no Facebook. Um forte beijo! Fantástico!
5: Fantástico!
0: Sim, senhora! Ai, ué, Santo Nzambi! Vamos fazer a festa na rádio! Quem não dançar é do diabo!

0: Atenção que temos assunto daqui a pouco. Pode participar pelo nosso número do WhatsApp 95608-3866. Boa música está garantida, locução está no ponto, o inglês está afinado, fantástico. Está afinado. Sim, senhor, este programa é top. Top, top, top, top. Não é o creme, top.
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E já chegamos. Já chegamos mesmo. Atenção que hoje é segunda-feira. Vamos começar o programa em grande. Este programa começa em grande. E a nossa saudação musical é uma música muito especial para si. De Angola para França, a nossa saudação musical chega. Uma pedrada.

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2: Atenção que 24 graus e a temperatura de Luanda neste momento.
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2: 17 horas e 7 minutos. Boa tarde, Angola.

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E já são 17 horas e 22 minutos. Estamos de volta. Ouvimos Give You All de Gitafinha e Rayvanny. A nossa saudação musical para si, meu amigo ouvinte. Para dizer que já chegamos. Já chegamos mesmo. Hoje é segunda-feira, 24 de agosto de 2026. É o dia 236 do ano. Estamos a 129 dias para dizer adeus a 2026.

Não podia ser, né? Para. Hoje é 24 de agosto de 2026. Sim, senhora. Este é o mês muito especial de agosto. É o mês que dá gosto. Muitos anos de... Quero aqui parabenizar a todos os nossos ouvintes que completam a idade no dia de hoje. Parabéns. Mais um ano de vida. Mais uma risonha primavera. Mais uma oportunidade para ter juízo. Atenção. Se você tem... entre 50 anos abaixo, estás a crescer. Mas depois dos 50, os mais velhos dizem que estás a decair. Bom, independentemente de tudo, parabéns a todos. Feliz aniversário aos nossos ouvintes. Brasileiros, angolanos, moçambicanos, independentemente da sua etnia, hoje é seu dia. Parabéns, feliz aniversário. Saúde, prosperidade, dinheiro e muito, muito, muito amor no coração. Quero mandar aqui um abraço especial à nossa sobrinha, Zefânia. Completou a idade na sexta-feira. Eita moça, 6 anitos. Meu Deus, a nossa chinesa. Zefânia, um feliz aniversário para si, bebê. Beijinhos do tio de Xerado Altíssimo. Feliz aniversário. Juízo. Continua a dar trabalho na mamã, porque ela nasceu. Parabéns a todos. Feliz aniversário.

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1: Somos a vibe que aquece a cidade, como não poderá deixar de ser, né? Temos que parabenizar os nossos ouvintes, claro, né? Aniversário não se faz todos os dias, apenas uma vez por ano, e merece ser celebrado com muito júbilo e muito amor. 17:25, 17:25 é o tempo na sua rádio. Estamos a transmitir de Luanda para todo o mundo. Atenção, você quer parabenizar o 5608-3866 para poder parabenizar também os teus. Temos muito gosto em ler a sua mensagem ao vivo. Estamos em sintonia.

Também estamos na nossa live no Facebook. Um forte abraço a todos que nos acompanham pelo Facebook. Beijo do Cheirado Altíssimo. Um beijo mais quente que o fogo. Sim, senhora. Atenção que hoje é dia da independência da Ucrânia. E a Ucrânia está em guerra. Acho que nem vão ter tempo de celebrar. Será que quando esta guerra com a

Rússia terminar, será que também vai se determinar dia da independência ou dia do fim da guerra com o Estado Russo? Não sei. Hoje é dia da independência da Ucrânia.

estamos em sintonia. Um forte abraço a todos que nos acompanham de Angola. Kikolo, minha banda, Kakuako, Boa Esperança, Aiwen, Dala Muleba. Um abraço para Petrangola, um abraço para o Camamã, abraço para o Kazenga, Avô Cumbi, terra da minha cota, minha madrinha de luxo, e o da Pedro, um beijo. Estamos em sintonia, sim senhor, um forte abraço para o Benfica. Abraço também aí a nossa banda da Nova Urbanização, de Kakuako. Um abraço para Gameque. Abraço para o Golfo 2, abraço para o Kimbangu, também um forte abraço aí para aquelas zonas da Sapuca, Lemba 2, estamos em sintonia todos, Luanda, boa tarde. Atenção Bengo, atenção Cabinda, um forte abraço para Cabinda. Cabinda aí as terras do nosso amado Mateus Nkusso. Como é que se diz? Boa tarde, Fiote. Eu quero saber como é que se diz boa tarde em Fiote. Em Fiote, porque o Fiote é uma alternativa do Kikongo, né? Tem umas diferenças aí muito esquisitas. Todo angolano de Cabinda tem um português muito carregado. Eu tive uma vizinha que era de Cabinda, sinceramente. Ela está cá em Luanda há mais de 10 anos. Mas, meu Deus. Um abraço para Cabinda, vos amo muito! Beijo, beijo, beijo! Sim, sim!

0: 17h29 minutos. Atenção, tempo na rádio. Participe do nosso programa pelo nosso WhatsApp 956-083866. Também pode deixar o seu comentário na nossa live no Facebook. Quem está aí?
1: Quem está aí? Quem?
0: É para

Já sabe que esse programa tem a técnica, supervisão, perdão, tem a técnica, produção e apresentação de Jesus Dias. Sou eu, o Charado Altíssimo, o único locutor no mundo que não bebe Fanta, mas está sempre fantástico. Do outro lado está Mateus Ncusso, Ana Pacancusso e Armindo Pedro Moenha, supervisionando este bom programa para garantir a qualidade que você merece. Este é o programa Pôr do Sol. Afa.

estamos em sintonia. Já voltamos daqui a pouco. 9508-3866. 9508-3866. Participe e deixe a sua opinião ou os seus beijinhos e abraços no nosso WhatsApp. Queremos saber a temperatura da nossa audiência. Vamos ouvir boa música e já voltamos. Porque quando toca às 17 horas, o mundo para nos ouvir, porque boas coisas merecem ser ouvidas. 18 horas e 31 minutos, estamos em sintonia. Boa tarde. De Angola para França, esse é Nej, a música é Parro. Parro. Epa, o francês está afinado. Sim, senhora, vamos ouvir boa música, já voltamos. Boa tarde, Angola.

E parou! Aqui o som na sua rádio. Vamos aos nossos compromissos publicitários e já voltamos com a vibe que aquece a cidade. Boa tarde, Angola!

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Boa tarde, estamos de volta. 14h41 minutos. Hoje estamos a

Ouvir Florencio Andanga, papá. Esta música é uma homenagem ao renomado, malogrado cantor Justino Andanga, que é seu pai. Vamos ouvir essa pedrada.

0: ligação do meu amigo. Quem está aí?
1: Quem está aí? Quem?
0: Participe do nosso programa 956-08-3866. Quando chega esta música, o amigo já sabe que a temperatura vai subir. Toca lá isso, pá.

Atenção que eu quero fazer uma certa pergunta pra si, meu amigo. Sim. Aceitarias namorar com uma mulher que já teve mais de 10 namorados? Esta é a nossa pergunta de hoje, é? Aceitarias te envolver com uma mulher que já teve mais de 10 homens na sua vida? É no 956083866. Naquela convivência, você conhece a bebê, a bebucha, a fofinha, a bonitinha, a tua buchachuda. E tu descobres, na sua andância, que ela já teve um número de homens assim meio que desconfortável. Tu ficarias com ela na mesma ou acabarias com o relacionamento? É no 953866. Fala comigo. Matheus Ancusso está aí.

0: Iracema Cidade.
1: 17:48. Estamos em sintonia. Eu quero saber onde o amigo ouvinte está. Hoje temos um assunto que é de seu interesse. Estamos aqui a falar sobre as mulheres. Meu Deus, relacionamentos com mulheres que já tiveram um passado assim, meio que sei lá, né? Tu conheces uma moça, gostas dela, acabas por te apaixonar e depois descobres que ela teve um número de homens muito, mas muito desconfortável. A pergunta que eu faço é a seguinte: tu continuarias com ela ou, para preservares a tua saúde mental, terminarias o relacionamento? O que é que tu farias? (9) 56-08-38-66 é o número certo para o amigo ouvinte interagir conosco. Tu ficarias com uma moça que tu acabas por descobrir que ela já teve muitos homens na sua vida? Qual é a sua opinião? Deixe no nosso WhatsApp, 9560-8-38-66. Enquanto isso, eu quero saber quem está aí. Deixe a sua mensagem de texto de áudio no nosso WhatsApp. Eu quero conversar consigo, te mandar um beijo. Um beijo, beijo, beijo. Bangladesh, estamos em sintonia. Boa tarde. Amigos da Índia, boa tarde. Brasil, minha gente, boa tarde. A segunda-feira começou em grande. A nossa companhia lhe transmitia. Até porque quem não gosta desse programa é do diabo. Vai no Facebook agora. Tô andando nos toques mundiais. Na semana passada eu dizia que a Rádio Fiangola vai promover uma campanha ou a sua formação intensiva de locutores de rádio. E já temos data. Sim, senhora. Será no mês de setembro. E também já temos local.

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ser bons locutores. É com a Rádio Fiangola. Dia 5 de setembro. Temos encontro confirmado no Complexo Escolar Baltamira e começa assim a nossa formação de rádio ou de locutores de rádio. Para mais informações, ligue para a nossa. Ou entre em contacto pelo WhatsApp 95608-3866. Repito, 95608-3866. É o mesmo número. O número da rádio é para todos os fins: área comercial, participação e para dúvidas e inquietações.

É segunda-feira, levanta a poeira. Até porque se estamos a trabalhar é para agradecer a Deus. Olha o número de pessoas desempregadas que temos aí. Hã? Atenção ao nosso assunto de hoje. Nós estamos aqui a referir sobre um assunto. Tu ficarias com uma mulher que tem um passado duvidoso? Ou seja, tu ficarias com uma mulher sabendo que ela já teve vários homens na sua vida? Sim ou não? E por quê? A sua participação é no 956083866. Ficarias com uma mulher que já teve muitos parceiros amorosos? Sim ou não?

Atenção que o renomado humorista angolano Costa Vilola completa mais um ano de vida hoje. Parabéns, General Foge a Tempo. Um forte beijo aqui dos seus amigos da Rádio Fiangola.

0: Atenção, boa nova! Temos novidades. Olha para esta notícia aqui que eu tenho para si. Igreja usa o dízimo dos fiéis para construir casas para pessoas que não têm onde morar. É isso mesmo. Uma igreja em Araruama, esses nomes, meu Deus, no interior do Rio de Janeiro, no Brasil, usou parte dos dízimos e ofertas dos fiéis para construir casas para membros da congregação que não tinham onde morar. A iniciativa foi liderada pelo pastor Fábio Mendonça, da Assembleia de Deus. Também ajudou diretamente nas obras ao lado de pedreiros voluntários. Enquanto em 4 meses foram construídas 4 casas, depois o projeto avançou para a construção de 4 quintenes. Meu Deus! Kitinetes, está correto, para outras pessoas em situações de vulnerabilidade. A iniciativa mostra como a união da comunidade e os recursos da igreja ajudam a dar um lar a quem mais precisa. Notícias boas que merecem um aplauso. É isso mesmo. Dízimo não é para colocar no bolso, para ajudar o seu próximo. Sim, senhora. Brasil, 57 minutos. O renomado artistão. Isso mesmo. O Justin Bieber partilhou que nos momentos mais difíceis da sua vida encontrou na sua relação com Jesus Cristo uma fonte de força, esperança e renovação. Ao falar sobre o assunto, Justin afirmou: temos a maior de todos os curadores e seu nome é Jesus Cristo. Amado ouvinte da Rádio Fiangal, se ainda não aceitaste Cristo como o seu único Salvador, te aconselho a fazer. Se até os famosos estão a voltar para o primeiro amor, por que tu estás teimoso? Volta para Cristo! Irmão, volta para Cristo! Sim, senhora! 17:58, quem está aí?
1: Quem está aí?
0: 956-08-3866. 956-08-3866. Deixe a sua mensagem de áudio, a sua participação por mensagem de texto. Nós estamos aqui a falar sobre um assunto que é meio perrengoso, como se diz perrengue no Brasil, né? É isso aí. Prontos, tu voltarias ou tu namorarias uma mulher cujo passado ou histórico sexual é muito grande, ou seja, uma mulher que já teve muitos parceiros. Tu namorarias com ela, sim ou não? E por quê? A sua opinião no nosso WhatsApp, 956-08-3866. Estamos em sintonia. Boa tarde.

0: Atenção à nossa live do Facebook. Deixe o seu comentário, deixe o seu like e partilhe a nossa live para alcançar mais pessoas. Sim, senhora, o melhor programa das suas tardes já está no ar. Até 18h30.
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0: Vai pegar fogo? Nós somos mais quentes que o fogo? Não. O fogo não chega aos nossos pés.
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0: Angola, boa noite. Já são 18 horas no país. Estamos em sintonia. Boa noite, Angola.

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1: Esta é Loloso aí. Moa. É o título desta música. De Angola para França. Boa tarde, Angola.

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1: Agora da França para a República Democrática do Congo. Fali Poupa, le grand chanteur de la Congo, Mayday. Ai, o francês está afinado.

e vamos sair da República Democrática do Congo para a Costa do Marfim. Magic System é na sua rádio.

gente tá aí do outro lado, ó. 950-838-66. Participe. Estamos aqui a falar sobre um assunto pedroso. Tu aceitarias namorar com uma mulher cujo histórico de relacionamentos é muito extenso? Uma mulher que já teve muitos homens. Aceitarias? E se sim, é mesmo para ter um relacionamento sério ou simplesmente para ter uma aventura? Diga para nós. 95608-3860.

Voltamos pro Congo. Juna. Big One. É fim do mate na sua rádio. Dance comigo. Toca!

18 horas e 13 minutos. Quem está aí? Nós 5608-3866. Deixe os seus beijinhos e abraços e fale conosco. A boa música é na sua rádio. Ô, Juna.

Tá pensando que acabou, né? Não, Sidless. Isto é Loi. Loi, confia luminária. Música do seu coração. Toca isso, DJ. Confio no binário. Loi. Estamos na RDC. Hoje fomos para a RDC. É viagem aqui na Rádio Fiangola.

Fale Pupa novamente na Lingue com E mais D. Epá, o meu francês está afinado hoje. E Pupa, E mais D.

Estefali Pupa, MHD, Nalingue. Ainda não chegamos ao fim. 18 horas e 19 minutos. Este é Juna. Big One. Toca. Nosso programa 956-08-38-66. Até o fim, né? Vamos sim.

ter uma ou entrar num relacionamento com alguém que tem um histórico sexual grande. Uma mulher que já teve muitos homens. Tu aceitarias namorar com ela? Ou ter um relacionamento com ela? Se sim, porquê? E a sua opinião no nosso WhatsApp 95608-3866. Estamos em sintonia. Boa tarde, Angola.

É pra levantar da cadeira. Olha esta parte aqui. Quem não dança é do diabo. Atenção que estamos no Facebook, 956-08-38-66. Participa, interaja conosco e dance comigo.

18 horas e 25 minutos, estamos a dizer bye bye. Daqui a pouco termino o programa, mas eu quero ouvir a sua voz. Makimbelekese.

Sim, senhora, estamos em sintonia, são 18 horas e 27 minutos. Estamos aqui a fazer a festa na rádio. Sim, senhora, vamos voltar para a nossa banda, né? Vamos voltar para Angola, vamos ouvir boa música. Dezoito horas e 27 minutos, estamos em sintonia. Chelsea Dinorah, Burn It. Oh, Burn It. Epá, o inglês está afinado.

Bom, 18 horas e 28 minutos, é hora de tirar o pé do limão. Obrigado pelo carinho da sua audiência. Obrigado a todos que estiveram do outro lado. Já sabe que Mateus Incurso esteve na coordenação geral. Ana Pacancuso e Armindo Pedro Manha supervisionaram e produziu, comunicou consigo com muito gosto e garantiu também a técnica deste programa. Jesus Cheirado Altíssimo. Jesus Dias. Muito obrigado pelo carinho da sua audiência. Da nossa parte é tudo. Se Deus quiser, quinta-feira cá estaremos para dar sequência ao nosso bom programa. Obrigado por tudo. Daqui a pouco tem Suavidade na rádio, quando forem 19 horas em toda Angola, Brasil, Bangladesh, Índia. Boa noite. Vamos ficar com Dance Floor de Coriundu. Da nossa parte é tudo. Boa noite, Angola.

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5: Boa noite, Angola. Continuo ligado à programação da Rádio Fiangola. São, nesse momento, 18 horas e 36 minutos. Boa noite, Angola.

Temos acompanhado que as profecias bíblicas, na sua maioria, já estão se cumprindo. Diariamente, as pessoas buscam informações em jornais e sites de notícias sobre algo que o livro sagrado já anunciava 2000 anos atrás. Mas não são apenas os sinais de guerras, epidemias, fome e terremotos que devemos nos atentar. A maior advertência do Senhor Jesus sobre esse período está passando despercebida. Certa ocasião, os discípulos perguntaram a Jesus em particular: "Dize-nos, quando serão essas coisas? E que sinal haverá da tua vinda e do fim do mundo?" E Jesus, respondendo, disse-lhes: "Acautelai-vos, que ninguém vos engane." O cenário atual do mundo prepara o caminho para o surgimento do anticristo, o falso pacificador, o suposto salvador da pátria que trará fim a todo este caos e, por fim, enganará as nações. Este ainda não se manifestou, mas o seu espírito já atua em toda a terra de forma silenciosa e devastadora nos nossos dias, implementando na mente das pessoas sorrateiramente suas ideias e pensamentos. A mesma arma usada no início da criação contra o ser humano será a mais perigosa e mortal de todos os ataques do diabo no final dos tempos. O engano. Este é o espírito do anticristo, do qual já ouvistes que há de vir, e eis que já agora está no mundo. O nome já revela sua identidade. Aquele que se opõe a Cristo, a tudo que ele deixou e ensinou. Sua agenda tem como objetivo desconstruir tudo o que Deus criou, substituindo por seus ideais. Não é exatamente o que vemos por trás dessas ideologias? A banalização do casamento, a deterioração da família, a proibição de Bíblias nas escolas, leis em que crianças devem decidir qual sexo se identificam, governos criminalizando a fé cristã, a restrição e censura ao discurso do que é certo e o apoio ao que é contrário aos mandamentos. O espírito do anticristo está por toda parte. Nas mensagens subliminares em desenhos, filmes e músicas, na opinião de intelectuais e influenciadores. Nunca uma geração foi mais enganada do que a atual. Diariamente bombardeada pelas fake news, em um mundo onde as pessoas odeiam a verdade e abraçam a mentira. Os valores estão sendo invertidos. Filhinhos, é já a última hora. E como ouvistes que vem o anticristo, também agora muitos se têm feito anticristos, por onde conhecemos que já é a última hora. Cuidado! Este engano também está dentro das igrejas. Embora muitos tenham aparência piedosa e fiel, não pertencem à igreja espiritual do Senhor Jesus e estão a serviço

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1: Graças a Deus, que Deus de forma rica e poderosíssima abençoe meu amigo e minha amiga, a sua vida hoje, amanhã e eternamente. Está no ar o programa Momentos de Fé, aqui na Rádio Fé Angola, e quem fala consigo é o seu amigo de fé, o irmão Mateus. Olha, independentemente da sua classe econômica, da sua condição social, independentemente da sua religião, saiba que, meu amigo e minha amiga, existe um Deus que está disposto para mudar a situação que você está

0: a enfrentar nesse instante, neste momento na sua vida. Tanto é que, antes de nós terminarmos esta transmissão, nós vamos orar a Deus pela sua vida. Eu gostaria que você preparasse aí o seu copo com água, assim como nós já temos aqui a nossa garrafa com água preparada, porque antes de terminarmos a transmissão, nós vamos clamar a Deus, nós vamos falar com Deus, nós vamos orar a Deus pela sua vida. E quando, meu amigo, amiga, fazeres o uso desta água, nós temos a mais absoluta certeza que o Deus Todo-Poderoso vai se revelar, vai se manifestar na sua vida por intermédio da sua fé. Tá bem? Agora, mais do que se manifestar do ponto de vista físico, nós gostávamos aqui hoje de falar sobre a manifestação do poder de Deus na sua vida do ponto de vista espiritual. Se calhar você é aquele amigo, aquela amiga que nos acompanha nesse instante, se calhar num leito de dor, se calhar num presídio, se calhar em casa, no local de trabalho. Mas preste atenção, meu irmão e minha irmã. Nós temos N vezes falado aqui sobre o valor da alma. Quantas são as pessoas que nesse instante se encontram ouvindo esta transmissão, mas que não têm dado valor à sua alma? Meu amigo e minha amiga, quando o Senhor Jesus Cristo esteve aqui na Terra, ele foi claro em dizer que no mundo, nós, os servos dele, teríamos aflição, mas ele pediu que tivéssemos bom ânimo, porque do mesmo jeito que ele venceu o mundo, todos aqueles que crescem nele também venceriam o mundo. Agora, quem é que nos ajuda a vencermos as tentações, os problemas, as aflições do mundo? É o Espírito Santo. Quem é o Espírito Santo? O Espírito Santo é o Espírito de Deus que nos ajuda a vencer o medo, a tristeza, a angústia, a aflição, os problemas físicos, espirituais, somente o Espírito Santo. Então, meu irmão e minha irmã, quando o Espírito Santo desce na vida da pessoa, independentemente se a pessoa é má, se a pessoa é rude, mas quando o Espírito Santo desce na vida da pessoa, o Espírito Santo vem e desce com o único objetivo: transformar a vida dessa pessoa. Ele faz conforme o Senhor Jesus fez lá na festa, quando transformou a água em vinho. Então é essa transformação que Deus ele quer fazer na sua vida. Olha, a palavra do Senhor Jesus Cristo aqui no livro de Atos dos Apóstolos, no capítulo 2, no versículo 1, diz assim: e cumprindo-se o dia de Pentecostes, estavam todos reunidos no mesmo lugar. Veja você, meu amigo e minha amiga, que para que o Espírito Santo descesse, para que o Espírito Santo descesse sobre o seu povo, sobre as pessoas que estavam naquele lugar, havia necessidade de todos eles estarem reunidos. Ou seja, quando nos reunimos num único lugar, com um único pensamento, com um pensamento voltado para Deus, clamando a Deus, então Deus ele desce, derramando o Espírito dele sobre a nossa vida. Meu amigo e minha amiga, os apóstolos, os discípulos do Senhor Jesus Cristo estavam reunidos num único lugar, porque eles haviam recebido a promessa de que se não se ausentassem de Jerusalém, então eles receberiam o Espírito Santo. E foi exatamente assim que aconteceu, assim que se procedeu, porque eles obedeceram a palavra de Deus. Amigo, amiga, mais vale obedecer do que sacrificar. Então, sacrifica a vontade da sua carne, sacrifica o seu orgulho, sacrifica a sua vaidade, a inveja, sacrifica tudo aquilo, meu amigo, amiga, minha irmã e meu irmão, que você sabe que tem desagradado a Deus, que você sabe que não tem agregado valores para a sua fé, para a sua vida espiritual, expurga de si, deixe para lado e se apegue de forma exclusiva na palavra do Senhor Jesus Cristo. Nós não estamos aqui a falar que você tem que necessariamente se tornar num frequentador ou numa frequentadora desta ou daquela denominação religiosa. Não, nós queremos aqui transmitir a informação de que o que você precisa é se apegar na palavra do Senhor Jesus Cristo. Porque frequentar uma placa de igreja não vai mudar a sua vida. Fazer parte de uma religião, de uma denominação religiosa, não vai mudar a sua vida. O que vai mudar a sua vida é quando mesmo o Espírito Santo for derramado na sua vida. E o Espírito Santo, lógico, é claro, conforme estamos aqui a ler, não vai ser derramado na vida de alguém que tem um coração magoado, na vida de alguém que tem um coração cheio de raiva, cheio de inveja. Não vai acontecer isso. Só vai ser derramado na vida daquele que tem um coração disposto para se arrepender. Mas, irmão Mateus, olha, alguém me fez mal, alguém me prejudicou. Independentemente do que foi feito na sua vida, independentemente do prejuízo, dos danos que lhe causaram, pegue a sua vida e entrega para o Senhor Jesus, porque Ele sabe, meu irmão e minha irmã, que mais do que o mal que lhe causaram, o bom mesmo é você ter o Espírito de Deus na sua vida. Vamos ficar com essa chamada. Depois dessa chamada, nós vamos voltar para o momento da oração. Fique com essa chamada e voltamos daqui a pouco. Graças a Deus.
1: Rico, pobre, celebridade, anônimo, modelo, feinho. Notou alguma diferença? É isso que resta desta matéria feita de barro que o ser humano tanto investe. Valoriza aquilo que é nada. E o que realmente muito vale é tratado como algo inexistente ou insignificante. Estou falando da alma. Por causa dela, uma guerra feroz acontece desde o início do mundo. Tamanho é o valor que ela carrega. Deus colocou no homem um pedaço dele, a eternidade. Nada que ele criou possui tanta preciosidade. Desde então, Satanás, o ladrão de almas, trabalha incansavelmente para que ela se desconecte do seu Criador. E o seu maior objetivo tem sido varrer da humanidade a ideia de que somos alma, distraindo o homem com os seus chocalhos. Nunca se viu uma geração tão materialista, preocupada exageradamente com a aparência e a opinião alheia, desesperadamente em busca da glória neste mundo, na corrida desenfreada pelo dinheiro e sucesso. Enquanto isso, suas almas vão se apagando e, pouco a pouco, definhando num vazio jamais visto em toda a história. A parte mais valiosa que possuem é, infelizmente, a primeira coisa que sacrificam pelas coisas deste mundo.
2: Do que adianta ganhar o mundo inteiro se perder a sua alma?

0: o que uma pessoa pode dar em troca da sua própria alma?
1: Se você pudesse ter todo o dinheiro da Terra, de acordo com o relatório de riqueza global mais recente, você teria cerca de 530 trilhões de dólares. Toda essa fortuna não chega aos pés do valor de uma única alma. É difícil de entrar na cabeça do ser humano, já que este se apega apenas ao que vê. Só não enxerga que dinheiro é papel, carro é lata, casa é pedra, e que ao partir deste mundo, tudo ficará por aí. O que se acumula na Terra não tem valor algum na eternidade. O preço da salvação da alma não foi pago com prata ou ouro, mas com o sangue do único Filho de Deus. Isso torna a alma humana a coisa mais valiosa da Terra. O valor que Deus coloca sobre ela é inegável e indiscutível. Mas, e para você? Infelizmente, muitos só saberão o valor da alma quando sentirem a dor da segunda morte e a separação eterna daquele que ofereceu gratuitamente a salvação pela fé. Sua matéria é inútil, mas a sua alma é infinitamente valiosa.
2: Graças a Deus, meu amigo e minha amiga, voltamos depois dessa chamada e você acompanhou, você entendeu o que essa chamada falou, do que se tratou dentro dessa chamada. Agora, nós vamos unir a nossa fé conforme os apóstolos que você acompanhou conosco fizeram. Eles seguiram a orientação de Deus, a orientação do Senhor Jesus Cristo, para que não se ausentassem de Jerusalém, para que o Espírito Santo então fosse derramado sobre as suas vidas. Nós vamos falar com Deus pela sua vida. Feche os seus olhos e abra o seu coração, porque é momento da oração.

0: meu Pai, no nome do Senhor Jesus Cristo. Nesse instante, unimos a nossa fé com centenas e milhares de pessoas espalhadas em todo o mundo. Pessoas doentes, desempregadas, pessoas, meu Pai, necessitadas do ponto de vista físico e, sobretudo, do ponto de vista espiritual. Meu Pai, o Senhor disse na Tua Palavra, todos aqueles a quem o Pai enviar, de modo algum o Senhor os lançaria fora. Ó meu Deus, estenda as Tuas mãos nesse momento e faz, meu Pai, com que o milagre na saúde, na família, na vida conjugal, meu Pai, na formação, nos negócios, nos projetos, acima de tudo, na fé desta pessoa, meu Pai, venha ser robustada, meu Deus, venha ser restaurada. Tudo quanto é impedimento, meu Pai, que no nome do Senhor Jesus Cristo seja repreendido, seja amarrado, seja neutralizado hoje, agora e para todo sempre. Meu Pai, que esta água seja consagrada e todos, meu Pai, que fizerem uso dela, meu Senhor Jesus, recebam a vitória, a bênção, para a honra e glória do Pai, do Filho e do Espírito Santo. Se você crê com fé, diga amém e diga graças a Deus. Graças a Deus. Meu amigo e minha amiga, esta água encontra-se consagrada e nós vamos fazer o uso dela e com certeza veremos todos o poder de Deus a se manifestar na sua vida. Você que está aí com dores no seu corpo físico, você que está com problemas de depressão, de angústia, você que nos acompanha e se calhar sozinho num leito de dor, os que até então eram considerados os mais chegados, lhe abandonaram, enfim, você está sozinho. Beba desse copo com água e receba agora o Espírito Santo, porque ele se manifesta agora na sua vida. Graças a Deus.
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0: Graças a Deus, graças a Deus. Meu amigo e minha amiga, nós vamos ficando por aqui, mas você já sabe que você poderá sempre ajudar a Rádio Fiangola com a sua oferta, com o seu dízimo, porque esta é a estação de rádio vocacionada à propagação do Evangelho do Senhor Jesus Cristo. Foi o próprio Senhor Jesus, não é invenção nossa, foi o próprio Senhor Jesus quem disse, ide ao mundo e pregai o Evangelho a toda criatura. Criatura, toda criatura, árvore, animais, todos eles precisam ouvir a palavra de Deus. E obviamente que você, meu irmão e minha irmã, não é exceção. Você é criatura de Deus. 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Esse número, obviamente, que não serve só para doações, mas também serve para você pedir as suas orações, serve para você buscar uma ajuda espiritual. De que igreja pertencemos? Pertencemos à Igreja de Cristo. Não pertencemos a nenhuma placa de igreja. Nossa igreja é a palavra do Senhor Jesus. Estamos fundamentados aqui nessa palavra, tá bem? Por hoje vamos ficando por aqui. Caso nosso Deus permitir, amanhã estaremos de volta aqui neste horário e aqui na Rádio Fé Angola. Deus abençoe a todos vocês, um forte abraço e graças a Deus.
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0: uma época onde não haviam leis. E cada um vivia segundo suas convicções. Um homem chama a atenção de Deus.
1: Abraão.
0: Com uma conduta que ia na contramão de costumes da época, Abraão se destaca aos olhos de Deus por revelar em seu procedimento o que Deus deseja encontrar em cada um de nós. A fidelidade.
2: Você precisa de um herdeiro. Não sou eu que vou te dar um filho. Não dá mais.
3: Eu não quero mais falar disso. E?
2: Então quando? A gente não sabe o dia de amanhã. E se for tarde demais?
3: Chega! Não quero me casar com outra. Quantas vezes eu tenho que repetir?
0: Em toda a sua trajetória, nenhum benefício ou vantagem foi mais importante que preservar a integridade de seu caráter. Um dos momentos onde vemos isso claramente acontece quando, ao vencer a guerra contra os reis no resgate de seu sobrinho Ló, o valor de sua justiça e fé excede o de toda uma riqueza deixada pela guerra.
4: Não posso aceitar, rei Bera.
5: Mas por que não, Abraão? Você fica com todas as riquezas. Eu só quero o povo.
2: Meu marido, sempre tão generoso.
4: O Deus, Criador dos céus e da terra, eu juro que desde um fio até a correia de um sapato, não tomarei nada do que te pertence. Assim não terá motivos para dizer que me enriqueceu.
0: E a sua fidelidade a Deus, demonstrada no gesto de consideração.
4: Tudo que conquistei foi o Senhor Deus que me deu. Por isso, eu reconheço e quero devolver o dízimo.
0: A honra pela sua palavra, a consciência e consideração pelo que era alheio e a obediência à voz da fé o fez ser instituído pelo próprio Deus como seu referencial neste mundo. Olhai para Abraão, vosso pai, e para Sara, que vos deu a luz, porque era ele único quando eu o chamei. O abençoei e multipliquei. Abraão não era um homem perfeito, mas suas atitudes mostravam claramente que seu maior prazer não estava em nada que possuía, mas sim em agradar a Deus acima de tudo. Por isso se tornou o pai da fé, aquele a quem todos os que desejam viver pela fé devem imitar, para assim desfrutarem da justiça de Deus.

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0: Gandia Júnior.
1: Para muitas coisas dessa vida, temos uma segunda, terceira, ou tantas outras chances até conseguirmos o que queremos. Bom seria se para tudo fosse assim. Seria, mas não é. Imagine se houvesse disponível no mercado uma máquina para se voltar no tempo. Muita gente não hesitaria em pagar o preço necessário por esta oportunidade. Mas, sem sombra de dúvida, uma oferta desta causaria filas assustadoras. Pois quem, em algum momento na vida, não quis voltar no tempo e fazer algo diferente? Ainda mais quando se trata de uma grande oportunidade perdida. Você já percebeu o quão imediato é a reação do ser humano quando desperdiça uma grande chance?
2: Portões fechados para esse primeiro dia de provas do Enem.
3: Tirou o goleiro, pintou mais um, Elias, vai, não, para. Não, eu vou, vambora, não vai ter mais nada nesse jogo.
1: Com certeza, se elas pudessem, voltariam no tempo e fariam algo de diferente a fim de reverter o que aconteceu. Mas, embora isso não seja possível, muitas dessas oportunidades perdidas podem posteriormente ser superadas através de outras novas e maiores que surgem ao longo da vida. As chances que temos na vida são assim. Podem acontecer no mesmo instante ou ter que se esperar algum tempo para se ter uma nova. Só que há um porém. A vida não tem chances para oferecer quando a morte chega. Corremos diariamente o risco de nossa estadia na Terra estar chegando ao fim. Risco este que abrange a todos, até mesmo aqueles que aparentemente têm longos anos pela frente, pois o vigor de sua juventude não os blinda dessa que é a única e última chance. Sim, você não ouviu errado. Única e última chance. Não de realizações terrenas, mas de decidir sua eternidade, depois que esta breve vida passar. Cada novo dia é como se fosse uma folha em branco. Temos a chance de fazer escolhas diferentes e mudar o curso da nossa vida. Ninguém sabe quando chegará a sua hora. Mas certamente, a cada segundo que passa, ficamos mais próximos dela. Para onde você está conduzindo a sua vida? É realmente esse o futuro que você quer para a sua alma? Hoje, você ainda tem chance de perdoar e ser perdoado. De confessar seu pecado escondido e ser livre da culpa que te atormenta. De experimentar a boa, perfeita e agradável vontade de Deus, ainda nesta vida e principalmente no porvir. Você, qual atitude irá tomar mediante a chance que está tendo neste momento? Aproveite antes que o tempo se esgote.

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0: filha, volta para Jesus. Para que me preocupar com isso hoje?
1: Que engano o ser humano tem com essa sensação de ter muito tempo pela frente. Vivem como se fossem imortais. Pensam que podem decidir o amanhã, até descobrir que ele não existirá.
2: Juliana Caroline foi assassinada na porta de casa, ao lado de uma das irmãs. A razão do crime ainda é um mistério, mas a rebeldia dos 15 anos acabou levando a jovem para caminhos perigosos. Mas segundo Jenny, esta fase estava prestes a mudar.
3: De tanto que amanhã ela ia até se batizar na igreja.
4: Era uma promessa que ela tinha feito pra vocês?
3: Era.
4: Queria se acertar.
3: Isso.
4: Não teve tempo.
3: Não teve.

0: O alerta da salvação. Episódio de hoje. Tarde demais.
1: Muitos estão descendo à sepultura. E uma grande maioria não pela velhice ou por doenças que matam aos poucos, mas sim becos de surpresa. Pessoas que haviam deixado para o dia, mês ou ano seguinte uma decisão importante de suas vidas e que infelizmente não deu tempo. Este é o maior erro que alguém pode cometer. Deixar para depois o que deve ser feito agora. Aliás, há uma expressão muito usada e criada pelo diabo para enganar milhões pelo mundo. Nunca é tarde demais. Por mais motivadora que pareça, é uma grande mentira. Pois, se tratando do futuro da alma, há um tempo limitado e determinado para se buscar a Deus.
0: Buscai ao Senhor enquanto se pode achar, e invocai-o enquanto está perto.
1: Quantos que dizem?
2: Ah, um dia eu volto para a igreja.
3: Eu ainda sou jovem, vou aproveitar o mundo. Depois eu peço perdão a Deus.
4: Quando eu senti no coração, me batizarei nas águas.
1: Sabe onde estão muitos desses que viviam dizendo, nunca é tarde demais? No inferno. Pois acreditaram na mentira do diabo e ignoraram os inúmeros avisos de Deus. Quantos alertas Deus nos deu ao longo da vida? E já deu ao longo da história? De Gênesis a Apocalipse, Deus sempre alertou a todos, mas nem todos quiseram o ouvir. Tudo o que estamos vendo acontecer no planeta são avisos de Deus, revelando que o tempo está se esgotando e para dar a você a oportunidade de salvação. É a sua última chance antes do tarde demais.

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0: A Bíblia é repleta de revelações sobre vida após a morte. O Senhor Jesus foi o que mais falou sobre ela, dando em riqueza de detalhes coisas que acontecerão logo após darmos o último suspiro. Certamente o discurso mais revelador de Jesus sobre a eternidade fala de dois homens que tiveram destinos diferentes, o rico e Lázaro. Quem nunca leu ou ouviu sobre eles? Porém, há muitos segredos nesse texto sagrado que às vezes passam despercebidos por muitos. E aconteceu que o mendigo morreu e foi levado pelos anjos para o seio de Abraão. E morreu também o rico e foi sepultado. E no inferno ergueu os olhos, estando em tormentos, e viu ao longe Abraão e Lázaro no seu seio. Aqui o Senhor Jesus deixou claro que assim que morrermos, alguém irá vir buscar a nossa alma. Mas o que determina quem será o enviado a nos buscar? O que determina é a quem você serviu nesse mundo em vida. Se a pessoa escolheu obedecer à palavra de Deus, renunciar seus desejos e vontades por amor a Jesus, então Ele é o Senhor dessa alma. Mas se, ao contrário, ela preferiu viver longe da vontade de Deus, prostituição, vícios, mágoas, mentiras, automaticamente o diabo se torna o seu Senhor. Portanto, quando a pessoa morre, o Senhor daquela alma irá mandar buscá-la. A cada segundo morrem duas pessoas no mundo. Morre rico, morre pobre. Morrem anônimos, morrem famosos. Morrem velhos, morrem jovens. Morrem de velhice, morrem de doenças, morrem de desastres. O problema não é morrer, ou de que maneira chegará a morte. O problema é quem irá buscar a sua alma. A quem você tem servido em vida? Quem é o Senhor da sua alma? Imagine a alegria ao ver anjos do seu lado prontos para o levarem ao encontro do Senhor nos ares. Porém, imagine o desespero daqueles que nunca acreditaram ou que escolheram viver nos seus desejos e pecados, se depararem com demônios levando sua alma ao inferno. Se você partisse agora, quem viria te buscar?
1: O espelho não mente. O tempo está passando. E você também. Como é difícil de entrar na cabeça do ser humano de que é isso que somos. Não quer aceitar que este corpo tem prazo de validade. Busca a todo custo sua imortalidade nesse mundo, pois o aqui e agora é tudo que eles têm. Envelhecer é o desespero de muita gente. E retardar ou mascarar esse processo natural da vida se tornou o grande objetivo dessa geração que investe tempo e dedicação ao cuidado excessivo com algo que, cedo ou tarde, irá se desfazer. São inúmeros os exemplos daqueles que viveram o auge da beleza e hoje fazem de tudo para se manter assim. Porém, só estão piorando as coisas. Essa é a atriz Kim Novak, conhecida como a loura inacessível nos anos 50. E esta é ela hoje, após inúmeros procedimentos estéticos. Mickey Rourke foi um dos galãs mais famosos do cinema. Porém, atualmente, ele está irreconhecível. Caetana Fitzjames, a duquesa de Alba, ficou conhecida por demasiadas cirurgias e preenchimentos faciais. Ela morreu em 2014, aos 88 anos. A socialite Jocelyn Wildenstein torrou uma fortuna de 20 milhões de reais em plásticas. Ela já fez mais de 30 procedimentos só no rosto. Não tem jeito. Pode fazer o que quiser. A beleza e o vigor vão escapando assim como a areia da praia por entre os dedos. E você aí achando que esse rostinho bonito vai durar para sempre. O corpo escultural, siliconado, amanhã vai se resumir à aparência de um maracujá de gaveta. Prova de que não somos nada é que essa matéria tão investida e valorizada, assim que morre, já começa a exalar mau cheiro e em pouco tempo se decompor, precisando logo ser enterrada. Pobre homem. Pobre criatura que insiste em valorizar o que é perecível e desprezar o que é eterno. O que é mais importante? O corpo ou a alma? O que é maior? O que dura 80, 90, 100 anos? Ou o que existirá por toda a eternidade? Se você soubesse o quanto vale a sua alma, mesmo com tantos erros, ela tem um valor inestimável. Ela custou o sangue precioso do Filho de Deus, que se entregou pelo seu resgate. Quem descobre o seu valor, aplica toda a sua força e inteligência em zelar este tesouro imperecível. Não é desprezar o corpo, muito menos não cuidar dele. É não desprezar a alma por qualquer outra coisa. O que é mais importante? O corpo ou a alma?
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3: Graças a Deus, graças a Deus, meu amigo e minha amiga, que a mão poderosa do Altíssimo Deus, o Criador dos céus e da terra, abençoe a sua vida, a sua família, abençoe o seu trabalho, os seus negócios, tudo que você faz. Preste atenção, meu irmão e minha irmã. Este é o programa Momentos de Fé, aqui na Rádio Fé Angola. Quem comunica consigo é o seu amigo de fé, o irmão Mateus. Amigo, amiga, a palavra do Senhor Jesus Cristo é clara quando diz que sem fé é impossível agradar a Deus. Se você, irmão, irmã, realmente quer agradar a Deus, se você realmente quer que os olhos de Deus estejam fixos sobre a sua vida, é necessário que você tenha a fé. O que é a fé? A fé é a certeza que nós temos da existência do Criador. Quando nós temos a fé, então nós não confiamos mais em homens, em coisas, em pessoas, etc. Não, nós confiamos em Deus, porque sabemos que só Ele tem o poder para transformar, para fazer o impossível se tornar possível na nossa vida. Falando

anteriormente, seja financeira, etc., tem sim solução. Tanto é que nós vamos, antes de terminar o programa, orar a Deus. Vamos falar com Deus a seu respeito. E nós vamos consagrar essa água que se encontra em nossas mãos. E eu gostaria, por gentileza, que você preparasse aí também a sua água. Porque quando usamos a fé, não na água, mas em Deus, o milagre realmente acontece. A água é apenas um ponto de contato entre Deus, a água e nós, para que então o poder dele se aperfeiçoe e se manifeste na nossa vida. Olha só o que diz a palavra do Senhor Jesus Cristo aqui no livro de Mateus, no capítulo 9, no versículo 1, diz assim: entrando no barco, passou para outra banda e chegou à sua cidade. E eis que lhe trouxeram um paralítico deitado numa cama. Meu amigo e minha amiga, então nós temos aqui um homem e é um problema. Qual é o problema? Era paralisia. Nós não sabemos se esse homem já nasceu dessa forma, nós não sabemos se contraiu essa doença, mas a Bíblia é clara em dizer que na sua aldeia o Senhor Jesus se deparou. Olha, foi trago, melhor dizendo, um homem paralítico. E Jesus, vendo a fé deles, das pessoas que trouxeram o paralítico e do próprio paralítico, né? Disse ao paralítico, Jesus falou para o paralítico: filho, tem bom ânimo, perdoados te são os teus pecados. Antes, meu amigo e minha amiga, do Senhor Jesus Cristo ter determinado a cura do paralítico, o Senhor Jesus falou sobre o perdão dos pecados. Bem no fundo, o que o Senhor Jesus quer nos explicar sobre esse trecho bíblico é que existem pecados que trazem doenças físicas e principalmente doenças espirituais. Quando meu amigo e minha amiga vivemos na fofoca, na inveja, no adultério, doenças há que vamos contrair por conta desse pecado. Pessoas há que dizem assim: olha, eu pequei e por eu ter pecado, eu orei a Deus, Deus me perdoou e o assunto está encerrado. Sim, Deus perdoou, assunto está encerrado, mas não se esqueça que você, que eu, se pecarmos, ainda que formos perdoados, nós vamos colher o fruto do pecado. Se calhar é exatamente isso que você está a vivenciar. Você, se calhar, meu amigo e minha amiga, está enfrentando um problema, não porque um demônio, um espírito, lançou esse problema na sua vida, não. Se calhar é por conta de um pecado que você praticou. Se calhar você roubou, matou, você se prostituiu, você adulterou, você enganou, você... enfim, você desagradou a Deus. Então, o que é que você espera daquele que desagrada a Deus? Se você desagrada a Deus, obviamente que você vai colher os frutos do desagrado praticado por si. Mas se você abrir o seu coração, repito, as consequências do pecado virão. Mas se você abrir o seu coração, falar com Deus, o perdão dele vai se manifestar na sua vida, pese embora as consequências nos seguirem, mas você vai viver em paz. E é exatamente isso que nós gostaríamos de apelar para si: abrir o coração e confessar os pecados que você praticou para Deus, porque só Deus, meu amigo e minha amiga, tem o poder para perdoar. Então, se alguém te ofendeu, se alguém te machucou, se alguém fez mal a si, aprenda a perdoar. Aprenda a abrir o seu coração para perdoar, para que Deus também venha te perdoar. Porque só liberando palavras de perdão é que nós também seremos perdoados. E quando

0: perdão vem, em seguida vem o milagre. Foi exatamente o que aconteceu com esse paralítico aqui do Mateus, no capítulo 9, versículo 1 até ao versículo 7. Esse homem foi perdoado depois que recebeu o perdão e ele seguiu a cura. Meu amigo e minha amiga, abra o seu coração, entregue a sua vida para o Senhor Jesus. Entregar a vida para o Senhor Jesus, temos reiteradas vezes falado sobre isso, não é frequentar a igreja, não é ocupar um cargo dentro da igreja, não. Não é ser titular desta ou daquela função dentro da igreja, não é isso. Servir a Deus é ter a sua vida 100%, repito, 100% pautada na palavra de Deus. Ninguém aqui está a falar sobre perfeição, ninguém é perfeito. Eu tenho pecados, eu tenho erros, etc. A pessoa que está aí do meu lado a me acompanhar tem erros, etc. Todos nós temos erros, temos pecados, temos as nossas falhas. Mas o mais importante não é ter pecado ou deixar de ter pecado, que não é possível um ser humano viver aqui nessa terra e deixar de ter pecado. É impossível. Mas o mais importante é reconhecer que você pecou, que você falhou. Está escrito no livro de Apocalipse, quando o apóstolo João recebeu a revelação da parte de Deus e ele mesmo disse assim, olha, lembra-te, pois, de onde caíste, ou seja, reconhece o teu pecado, arrepende-te e volta à prática das primeiras obras. Ou seja, você que andou até então na palavra de Deus, você que viveu a palavra de Deus, viveu mesmo, de verdade, a palavra de Deus e abandonou a fé, Deus pede que você volta. Repito, quando falamos em voltar, não estamos aqui a fazer menção desta ou daquela instituição religiosa. Não, estamos a falar em voltar na fé. Quantos eram verdadeiros servos, mas que, infelizmente, Satanás cegou os seus entendimentos e caíram. E hoje estão apegados em coisas que você já sabe. São coisas que não agradam a Deus. Então, meu amigo e minha amiga, nós vamos orar a Deus. Vamos falar com Ele para que o milagre aconteça. Mas antes mesmo do milagre acontecer, nós vamos liberar perdão conforme o Senhor Jesus liberou perdão para esse homem que estava com a vida cravada ou travada por conta do pecado. Só era paralítico porque tinha um pecado que impedia a vitória dele. Mas depois de receber o perdão de Deus, ele então foi curado. Fica com esta chamada, e depois dessa chamada nós vamos voltar para o momento da oração. Chama o seu pai, sua mãe, seus irmãos, sua esposa, seu esposo, seus vizinhos. Chame o maior número de pessoas que você puder para se juntarem a nós para o momento da oração. Temos absoluta certeza, repito, absoluta certeza que Deus Ele vai abençoar, tá bem? Vamos para essa chamada e voltamos daqui a pouco e já prepara o seu copo com água. Graças a Deus.
1: Observe a plantação de trigo. Certamente uma das mais belas paisagens que podemos contemplar. Mas não se engane, no meio desses ramos há também o joio. Tente identificá-lo. A olho nu é praticamente impossível, pois sua aparência durante todo o crescimento é semelhante à do trigo. Por isso, o Senhor Jesus, nessa parábola, ensinou a seus discípulos que apenas o tempo mostraria a real identidade de cada um. Deixai-os crescer juntos até a colheita, e no tempo da colheita, direi aos ceifeiros, ajuntai primeiro o joio, atai-o em feixes para ser queimado, mas o trigo recolhei-o no meu celeiro. E é aí que surgem as diferenças. Quando maduro e cheio de fruto, o trigo se inclina e se curva. O joio, por sua vez, não produz fruto e não se inclina. Ao contrário, se eleva entre os ramos de trigo e se sobressai. E é nesse momento que há separação. O joio é arrancado e o trigo guardado no celeiro. Ao olhar para a multidão dentro de uma igreja, todos parecem iguais. Ao orar, ao cantar e até ao falar das coisas de Deus. Porém, somente os nascidos do Espírito possuem os frutos de justiça e se inclinam como trigo diante da vontade de Deus. Já o cristão joio é orgulhoso, não aceita a disciplina. Gosta de aparentar uma suposta santidade, porém o seu interior é completamente tóxico. E sempre será assim. Onde há o trigo, haverá o joio, para confundir, envenenar e, se possível, até arrancar o trigo para ser lançado no fogo. Somente o tempo revela o que está dentro de cada um. É na hora das lutas, dos desertos, quando somos sacudidos e até mesmo esmagados, que mostramos o que há em nós. Se formos trigo, os frutos aparecerão e permanecerão. Se for joio, logo não se curvará e mostrará sua verdadeira face.
2: Sempre me perguntei por que às vezes parece que as pessoas de má fé tem os mesmos ou melhores resultados do que as pessoas que praticam bem. E hoje, eu entendi.
3: De acordo com a parábola, o bom e o ruim podem até parecerem iguais por um tempo. Mas o próprio tempo se encarrega de mostrar quem é quem.

0: Meu Pai, no nome do Senhor Jesus Cristo, são centenas e milhares de pessoas que se encontram ligadas a esta transmissão. Pessoas, meu Pai, doentes, aflitas, oprimidas. Pessoas, meu Pai, rejeitadas por tudo e por todos. Ó, meu Pai, pessoas que já bateram em muitas portas, mas quanto mais portas batem, mais têm visto essas portas fechadas. Pessoas que se encontram no fundo do poço, e sem falar daquelas, meu Pai, que nem fundo do poço têm. Ou seja, pessoas humilhadas, desprezadas, pessoas que a sociedade considera que nem lixo, que nem esterco. Mas, ó, meu Pai, no nome do Senhor Jesus Cristo, Senhor que é misericordioso, Senhor que é compassivo, Senhor que, meu Pai, usa a Tua graça para os desgraçados, venha nesse instante, meu Pai, e manifesta a Tua misericórdia e faz agora com que, meu Pai, este homem, esta mulher, meu Deus, tenha sensibilidade de reconhecer as suas falhas, suas fraquezas, para que ela então volte, meu Pai, nos seus braços e, consequentemente, venha o milagre na família, na saúde, na vida conjugal, no trabalho e, acima de tudo, na sua fé. Ó, meu Deus, que hoje e agora haja, meu Pai, consagração desta água. Todos aqueles, meu Pai, sejam católicos, evangélicos, espíritas, muçulmanos, budistas, bruxos, enfim, ateus que fizeram uso desta água, meu Pai, recebam a cura, o livramento dos problemas que até então vinham carregando. Meu amigo e minha amiga, seja perdoado pela fé e, consequentemente, receba a cura, o milagre na sua vida. Pai, nós te louvamos, te agradecemos e cremos na nossa vitória, hoje e amanhã e para todo sempre. Se você crê com fé, diga amém e diga graças a Deus. Graças a Deus. Meu amigo e minha amiga, pode agradecer a Deus, porque eu tenho a mais absoluta certeza que você foi perdoado, nós somos perdoados e, consequentemente, a nossa vitória chegou. Agora, beba desse copo com água para consumarmos a nossa vitória. Graças a Deus.
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0: Graças a Deus. Graças a Deus. Meu amigo, minha amiga, como é bom falar com Deus. Como é bom clamar àquele que nós sabemos que realmente não falha, que realmente resolve o problema, que realmente faz o impossível se tornar possível. 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Por hoje vamos ficando por aqui. Caso nosso Deus permitir, amanhã estaremos de volta aqui prosseguindo com o programa Momentos de Fé. Deus abençoe a todos vocês, um forte abraço e graças a Deus.
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0: A fé e a inteligência trabalham juntas. Embora a fé seja encarada como loucura para esse mundo, ela é inteligente porque nos faz saber que temos direito à felicidade. A fé faz com que recusemos uma vida de derrotas e conquistemos uma vida de vitórias. Se tudo não está de acordo com os seus ideais, está na hora de você refletir com a sua inteligência e usar a sua fé para trazer à existência os desejos de seu coração.
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Com toda sinceridade, é isso que eu espero para essa noite. Coisas lindas sejam produzidas pelo Espírito Santo de Deus em nossos corações. Que você saia daqui cheio de esperança. Por causa do Senhor. Por causa do Senhor que atua através das canções. E a gente vai relembrar agora uma canção do grupo Elo. É da sua época? As mulheres... Não! E o Juninho vai tocar um instrumento muito legal. Mostra aí, Juninho, enquanto eles trocam a fita. Olha que coisa simples, né? Então, dá uma ideia. Eu ia dizer assim, uma ideia para as mulheres quando lavarem roupa, mas isso é machismo. Então, quando você, homem ou mulher, decidir lavar roupa, olha lá, dá para tirar um som no tanque e cantar e adorar o Senhor. Olha que benção.

0: Olha, gente, é uma alegria tão grande. Vocês são novinhos, mas vocês vão chegar lá. Né? Quando o cabelo começar a crescer aqui, não mais aqui, não é? Mas é tão bom a gente sentir os anos passando e sentindo Deus nos dando momentos como esse, onde o Paulo, sem dúvida alguma, poderia ser meu filho, e ele tem a coragem de me convidar para cantar com ele. Eu fico tão feliz mesmo, e muito desejoso de que Deus continue abençoando, e eu creio que assim será, porque Paulo faz parte de uma nova geração séria com relação às coisas de Deus. Eu reconheço.
1: Eu pedi para ele cantar mais uma com a gente, vocês concordam?
0: Então, ok.

Os céus proclamam a glória de Deus. O firmamento demonstra a habilidade de suas mãos. Dia após dia, eles continuam a falar. Noite após noite, eles o tornam conhecido. Não há som nem palavras, nunca se ouve o que eles dizem. Sua mensagem, porém, chegou a toda a terra, e suas palavras aos confins do mundo. Deus preparou no céu uma morada para o sol. Dela o sol irrompe como um noivo depois do casamento. Alegra-se como um valente guerreiro em seu caminho. O sol nasce numa extremidade do céu e realiza seu trajeto até a outra extremidade. Nada pode se esconder do seu calor. A lei do Senhor é perfeita e revigora a alma. Os decretos do Senhor são dignos de confiança e dão sabedoria aos ingênuos. Os preceitos do Senhor são justos e alegram o coração. Os mandamentos do Senhor são límpidos e iluminam a vida. O temor do Senhor é puro e dura para sempre. As instruções do Senhor são verdadeiras e todas elas são corretas. São mais desejáveis que o ouro, mesmo o ouro puro. São mais doces que o mel, mesmo o mel que goteja do favo. São uma advertência para teu servo, grande recompensa para quem os cumpre. Quem é capaz de distinguir os próprios erros? Absolve-me das faltas que me são ocultas. Livra teu servo dos pecados intencionais. Não permitas que me controlem. Então serei inculpável e inocente de grande pecado. Que as palavras da minha boca e a meditação do meu coração sejam agradáveis a ti, Senhor, minha rocha e o meu redentor.

Eu quero trazer uma convidada que me abençoa todos os dias. Eu queria que ela viesse também adorar o Senhor conosco. Ela não apenas é minha esposa, mas amiga do Leandro, tem um significado para a gente nessa noite. E eu queria receber com muito carinho e muito amor a minha esposa, Rebeca Neves.